Oi, gente, boa noite pra você! É, 9 horas 14 minutos. Não, você não está ouvindo, não, demais não. A gente tá chegando a partir de agora. Depois a gente vim lá da Sobradinho AM, a gente estava no programa Momentos de Fé. Agora a gente está aqui com vocês no nosso Que Noite, até às 11 horas, trazendo muita música boa para você. A partir de agora, Almir Rodrigues, na sua companhia, atendendo o seu recado, trazendo o seu pedido musical. E é claro, né, você é o meu convidado super especial a participar, interagir, mandar o seu recadinho no nosso WhatsApp, 3742-1090. Você pode mandar sua mensagem de áudio, mensagem de texto. Pode ligar no 998-570-668 também, participar ao vivo e pedir a sua preferida. É, vamos juntos! E até às 11 horas dá para trazer muita música boa para você ainda, hein? 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Vamos destacando por aqui recadinhos. O pessoal já começou a participar, que maravilha! Muito obrigado pela sintonia de vocês que estão chegando, que já estavam ouvindo a programação e agora chegaram para me fazer companhia. Já aproveita, pega o seu telefone e vai pedindo a sua. Rosena em Albardão, boa noite, Rosena! Olha só quem mais está chegando por aqui. Boa noite, amigo. Tudo bem? José Luiz Escapim. É, o apelido Zé Luiz Vidal. Tá certo lá em Faxinal do Soturno. Quer ouvir Apartamento Vazio? Claro, claro, claro que a gente vai trazendo o sucesso da banda legal pra gente curtir, né? Mais chegando, mais recadinhos por aqui no nosso WhatsApp. Boa noite, Almir. É o Matheus, a Fernanda e a Gabi, temos na escuta. Vamos lidar com um X caseiro, mas olha só, hein? Chegou da água na boca agora, que maravilha. Toca uma das antigas pra nós. Claro, claro, meus amigos, já tá chegando. Vai ser a segunda do bloco, tá? Uma especial aí pra vocês que estão nos acompanhando lá em Arroio do Tigre. Falando em Arroio do Tigre, boa noite, meu amigo Tafarel do Pimpão Bebidas. Gostaria de ouvir a música Dor Bandida com São Francisco. Estou no plantão ligado no Que Noite. Que maravilha, hein? Um abraço aí ao nosso amigo Tafarel. Bom trabalho aí pra ti! E já tem São Francisco pra você também, tá bom? Boa noite, Almir! O Anildo da linha Coab, Arroio do Tigre, queria pedir a música pro meu filho Alisson, pro Alessandro e pra toda mulherada solteira. Pode ser da banda legal. Vamos trazer então Apartamento Vazio também pra ti, tá bom, Anildo? Um abração aí pra vocês, nossos amigos em Arroio do Tigre, sintonizados com a gente por aqui na noite desta quarta-feira. E tá chegando sucesso assim, ó. É o Apartamento Vazio, banda legal aqui no nosso Que Noite. É bailão pra você.

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0: minutos, a temperatura 13 graus, 1 décimo, 83% a umidade relativa do ar. E é o nosso Que Noite por aqui. 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Telefone tocando, deixa eu ver quem nos faz companhia por aqui. Olá, boa noite. Alô, alô, não? Alô, não? Ligue de novo então, peça a sua música. Agora vamos ver. Alô, caiu a ligação. Nosso amigo ouvinte está tentando ligar para pedir a sua. Liga, liga, não desista. Peça a sua música aqui no nosso Que Noite, na noite desta quarta-feira, 2 de setembro de 2026. Alô, boa noite. Alô, alô. Caiu de novo. Mas olha só, vamos destacando por aqui mais um recado chegando através do nosso WhatsApp. Antes, novamente, vamos atendendo por aqui. Alô, boa noite.
1: Boa noite.
0: Boa noite, com quem eu falo?
1: Cleiton.
0: Cleiton, fala de onde, Cleiton?
1: Sobradinho.
0: Muito bem, e qual música você quer ouvir?
1: Eu queria aquela música Cuidado Que Eu Te Supero, do Toca Aquela.
0: Cuidado Que Eu Te Supero?
1: Isso, se tiver.
0: Claro, claro, e vai pra quem?
1: Só pra eu curtir mesmo.
0: Muito bem, já vamos trazendo ela então pra ti, tá bom, Cleiton?
1: Tá bom, obrigado.
0: Cleiton, um abraço, uma excelente noite.
1: Obrigado, igualmente.
0: Valeu, tchau, tchau. Nossos amigos aqui de Sobradinho também sintonizados com a gente. Quem também está sintonizado com a gente por aqui

mensagem através do nosso WhatsApp. Boa noite, meu amigo Almir. Toca a música do Destaque Nacional para música nova deles para todos os ouvintes. Grande abraço, meu amigo. Valeu, Jeff! Nosso grande amigo Jefferson aqui em Sobradinho sintonizado com a gente. Vai ser a primeira do bloco, tá bom, Jeff? Um abração! Chegando mais recado, deixa eu ver. Boa noite, meu amigo! Tudo certo? Fico imensamente feliz em estar escutando a melhor rádio do Sul. Sou filho de Arroio do Tigre. Morei muitos anos em Sobradinho, amo muito essa terra. Queria primeiramente mandar um imenso abraço para toda a minha família Lens, aí na região. E mandar um abraço para vocês da rádio. Hoje resido em Santa Clara do Sul. Estamos sintonizados pela internet. Quero, se possível, pedir a música Pilares, do Milton Saldanha, homenagear o meu pai, Armando Lens, e toda a família Lens. Os meus filhos, João Fernando Lens, Antony Gabriel e Felipe Gael Enz, um imenso abraço. A rádio aqui em Santa Clara do Sul, sempre na audiência, que maravilha. Um grande abraço aí ao nosso amigo... Está nos acompanhando lá em Santa Clara do Sul. Vamos, a gente não roda, geralmente a gente não roda nesse horário esse estilo de música, tá? Mas vamos abrir uma exceção hoje, né? Além de ser uma música que traz uma mensagem muito legal, a gente vai trazendo já na sequência, tá bom? Chegando mais ligações através do nosso telefone 1090. Alô, boa noite! Alô, alô? Não deu alô? Muito bem, nosso amigo tá tentando ligar aqui pra gente, não tá conseguindo, né? Vamos trazendo música, mas antes mandar um abraço especial lá ao nosso amigo Yuri em Candelária. Pecado de amor ele pediu. Vamos fazer assim, já é uma música mais lenta também. Vamos trazer no próximo bloco junto com o pedido do nosso amigo lá de Santa Clara do Sul. Para música, banda Destaque Nacional, para música nova, assim, ó. É o Bailão na 97.

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1: Maravilha, 9 horas 45 minutos, a temperatura 12 graus, 9 décimos, 83%, a umidade relativa.

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maravilha, agora 9 horas 48 minutos. A gente vai trazendo mais música na programação. Nosso amigo Yuri tinha pedido Fátima Leão, né? Pecado de amor. Vamos trazendo por aqui na programação. Temperatura 12 graus, 9 décimos, 83% a umidade relativa do ar.

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17: 10h02 e a gente prossegue por aqui com o nosso Que Noite nesta quarta-feira. 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Telefone tocando, vamos ver quem nos faz companhia. Alô, boa noite.
18: Alô.
17: Alô, oi, o senhor está um pouco próximo do rádio, dá uma baixada no volume aí para nós. Ou se afasta. Ou se afasta um pouquinho do rádio para não dar microfonia.
18: Tá bom, tá ótimo, tá bom sim?
17: Pouquinho mais ainda, se possível.
18: Um pouquinho mais,
17: é só encostar
18: no fogão.
17: Ah, tá, isso aí, agora já dá.
18: Boa noite, amigo da Rádio Jacuí, amigo locutor, boa noite, ouvinte, estava tentando até que a hora conseguindo. Tá ruim, hoje.
17: Agora deu certo, então, e...
18: Passou a palavra que tinha Cruzado do Sul, uma bandeira e a gente, até pedir duas músicas para o senhor dos atuais.
17: Qual música?
18: Dá para ser Um Solitário e A Morena de 15 anos.
17: E vai pra quem essas?
18: Vai pra com muito amor e carinho pra minha esposa Jéssica, a morena de 15 anos, e eu ofereci um solitário pra minha sogra, Dona Tereza, na cidade de Dom Crescente.
17: Muito, muito bem, vamos trazendo já.
18: Vinte do senhor, todo sempre que o senhor vem aí, que chega da Jaci, a gente já está ligando para o senhor me colocar no ar, o senhor já trabalhei em rádio também, adoro me comunicar com os ouvintes.
17: Que bom, hein? A gente então já vai atendendo o recado do senhor, tá bom?
18: Então tá aí, amigo do locutor, não sei bem o seu nome.
17: Como é
18: que
17: é o seu nome, senhor? Almir.
18: Seu Almir da Rádio Jaci, foi uma quinote. Eu só vim um dia, vou mais fazer uma visita e conhecer a Rádio Jaci, conhecer a Sobradinha.
17: Mas
18: e conhecer o senhor aí.
17: Tá bom, então será um prazer recebê-lo aqui.
18: Tá bom, tudo de bom pro senhor. Até amanhã, se eu quiser ligar, pedir outra música, um abraço ao senhor, seu Almir, todos os ouvintes, e sou da Jaci 97.3, a Rádio do Coração.
17: É, maravilha. Um abraço,
18: então. Tudo de bom.
17: Um abraço.
18: Um solitário e a Morena de 15 anos, a série musical, e vamos dançar com a minha esposa agora.
17: Tá certo então, já se prepara então que a gente já vai trazendo o seu pedido.
18: Valeu, um abraço,
17: nosso amigo Amadeu, né, lá sintonizado com a gente. 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Para bailar, Morena de 15 anos.

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0: 10h17, a temperatura 12 graus 5 décimos, 83% a umidade relativa do ar. Nós vamos prosseguindo por aqui, destacando mais participações, mensagem de áudio, boa noite.
1: Boa noite, amigo.
0: Opa!
1: Aqui é o Vini Carvalho.
0: Ô, seu Vini.
1: Mário Branco. Como é que vai, meu amigo?
0: Tudo bem? Tudo certo.
1: E bota uma música pra nós aí.
0: Claro.
1: Tuas, bem embalada aí. Bota uma do JM, seu marido. Foi eu pra nós aí. Seja boa noite e Deus abençoe, fico com Deus aí.
0: Amém, amém. Muito obrigado, seu
1: Boa noite. E pros ouvintes aí também, estão na parada aí. Estão aí, né? Na escuta.
0: Tá certo.
1: Senhor aí.
0: Muito obrigado.
1: Pra nós aí.
0: Tá certo, seu Vini. Valeu pela sintonia. Já vamos trazendo o seu pedido musical. Uma do JM. É o nosso Que Noite nessa quarta-feira, hoje 2 de setembro, né? Mês, chegou o mês gaúcho, né? É o mês farroupilha. Os dias começam, né? Semana farroupilha, mas antes tem 7 de setembro, segunda-feira, né? Na próxima segunda-feira, feriado nacional. É as comemorações do mês de setembro. Simbora de conchinha comigo, JM.

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22: Muito bem, 10 horas 36 minutos, a temperatura 12 graus, 2 décimos, 84% a umidade relativa do ar. 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Estou devendo música pro nosso amigo Tafarel, que está lá no Pimpão Bebidas, né? Eu passei as outras mensagens e acabei esquecendo a tua. Perdão, Tafarel, perdão, mas já vai sair agora pra ti, ó. São Francisco e a Dor Bandida.

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0: Bar, que noite!
1: Muito bem, agora faltando 15 minutos para as 11 horas da noite, a gente vai por aqui já na reta final do nosso programa, né? Mas a gente vai agradecendo a cada um de vocês que estiveram com a gente nessa noite. Programa Que Noite! Temperatura agora 12 graus, 84% a umidade relativa do ar. A gente vai trazendo as últimas, né? Vamos fechando o nosso programa, o som do Brilha Som também tem André Renner.

agradecemos a você que esteve sintonizado com a gente por aqui. Amanhã, a partir das 5 horas, tem mais música ao vivo aqui, né, pessoal? O colega Ederson Knirsch abre a 97 com o Alto Astral, mas tem uma programação agora durante a madrugada especial a vocês. Vamos agradecendo então a sua sintonia, nossos patrocinadores que estiveram com a gente nesta noite. E eu volto por aqui em uma próxima oportunidade. Brilhação histórico de amor. Um abraço a todos, uma excelente noite e até uma próxima oportunidade.

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1: 1:47.
2: Não tem jeito, meu compadre. Vambora. Ela vacilou comigo, nós estamos aí, né? Tudo certo.

0: Hungria!
1: Obrigado, Dodô! Pichate!
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2: 2 horas e 15 minutos.

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1: 3:17.
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1: 3:48.
2: E é o seguinte, essa música aqui é a história daquele cara que tem uma amiga, mas não tem coragem de chegar nela. Ele fica meio tímido, confunde a amizade. Isso acontece muito. Então a turma do pagode, em forma de canção, vai fazer o que ele deveria ter feito. Vamos lá? Vamos juntos!

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0: Senhor, no silêncio deste dia que amanhece, venho pedir-te a paz, a sabedoria, a força. Quero olhar hoje o mundo com os olhos cheios de amor, ser paciente, compreensivo, manso e prudente, ver além das aparências teus filhos como tu mesmo os vês e não ver senão o bem em cada um. Fecho os meus ouvidos a toda calúnia, guarda minha língua de toda maldade, que só de bênção se encha o meu espírito. Que eu seja tão bondoso e alegre que todos quantos se achegarem a mim sintam a tua presença. Reveste-me de tua beleza, Senhor, e que no decurso deste dia eu não te ofenda e que eu te revele a todos. Amém.
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2: Alegria que damos início ao nosso programa.

0: Vem aí, Ederson Kinirchi.
1: Ok, cheguei. Bom dia, mais uma vez, bom dia. São 5 horas e 6 minutos. A temperatura é de 11 graus.

3 do mês de setembro, é quinta-feira. Hoje, dia do biólogo, dia do guarda civil. Estamos na fase da lua minguante. Ela vai guardando aos poucos energias para depois da nova ficar com aquele aspecto de abertura para o lado de onde nasce o sol. E aí ela cresce, vai ficando linda até ficar cheia, majestosa. Perfeito. Seja muito bem-vindo, bem-vinda. 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

97 FM. 5:11. 11 graus, 8 décimos de temperatura. Calmon.

linda canção. Algumas versões, dentre elas a que você ouviu com o musical Calmon, o Milionário. Agora são 5 horas e 15 minutos, 5 e 15, o Amigão das Madrugadas. Começando bem o dia com você. E aí, meu caro, já se conectou? Alô, o Antônio Alair Fernandes é de Esteio. Gosta muito de acordar cedinho, já toma seu chimarrão, coisa e tal, tal e coisa. E pensando em ser tão feliz, não é? Sim. Mas antes de tudo, claro, adeus, ele comunica, dizendo: ei, meu Deus, eu tô aqui. Obrigado pelo dom da vida. Tua presença é constante em mim. Certeza que tu me sustenta, me guia em todos os momentos, iluminando os meus passos, renovando minhas forças a cada novo dia. Que bonito, Antônio. E mais, se liga, vamos aos recadinhos, tá na telinha. Vamos dar um bom dia para o Dirceu. Alô, família Miller, tá bonzinho? Vai desmanchando aquele topetudo que tu fez com tanto carinho. Alô, Renatinha, lá em Albardão, bom dia, tudo bem? Ótimo. Quem mais se liga? É a Jurema na Granja do Silêncio, né? Ô, Jurema, tudo bem aí? Mas olha só, nos fazendo companhia, então um ótimo dia pra você, boa quinta-feira também ao amigo lá de Estrela Velha. Alô, alô, meu caro João Ricardo Andres. Como tá lindo aquele terreno com a canola, né? Aqueles terrenos. Uma hora dessa, você comprar um terreno, já ganha o espaço ornamentado para fazer uma casa. Não precisa ser um casarão, né? Uma mansão. Uma casinha pequenininha ali em meio àquele jardim. Que coisa mais bonita. Valeu, meu querido. Um abraço para ti e toda a tua família. E ele, na sua motivação inicial, às vezes Deus não muda a situação imediatamente. Primeiro ele fortalece quem você está se tornando para depois enfrentar. Confie no tempo dele, agradeça pelo hoje, caminhe com esperança. O que parece demorar pode ser apenas Deus preparando algo maior para você. E aí, gostou? Lindo, né? Valeu, meu caro. Obrigado pela partilha. 5:17

É aquele faz que vai, mas não vai, só vem. Ê, coisa linda. Bom dia. Agora são 5 horas e 23 minutos. De novo, olha a hora. 5 e 23, bom dia. O amigão das madrugadas vai comunicando já cedinho, com bom, com alto astral. Alô, Vanderlei, nosso amigo ouvinte em São Valentim. Como é que tá aquele garotão? Alô, Valentim, bom dia. Hoje, o Valentim completando 2 aninhos. Parabéns, feliz aniversário, Valentim. Em Xanxerê, Santa Catarina. Alô, Antônio. Ô, Tonho. Como é que tu tá, meu irmão? Bom dia. E a distribuidora Mosquito. É. Vamos que vamos. É isso aí, fazendo valer. Cedinho já se organizando. Faturando muito. Abraço. E Devânia no Passa 7. Oi, Devânia, bom dia. Longe ou perto, vai dando, Jacuí, no teu rádio. E aí? Tudo bem, pretinho? A Luana, no Morro Alto, Ibarama. Vanderlei Torcato. Ô, meu caro. Bom dia, tá na hora, hein? Tá na hora. Tem mais o gringo, né? Sim, o esse moço. Já cedinho gosta de acordar, prepara o chima. Ô, seu gringo. Daqui a pouco para mais alguns dos recados. A hora pede boa música, um bom chimarrão. Joga suas mãozinhas pra cima, passa as energias e bora! Oi! 5h26!

0: Opa, olha a hora, são 5 horas 27 minutos. A temperatura de 11 graus, 2 décimos. Bom dia.
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0: Olha a hora, são 5 horas mais 30 minutos. Vamos ir fazendo ficar redondinho, né? 5:30. Bom dia, chega mais, meu irmão, minha amiga.

bom, muito bom. 3742-1090. Se você não for da área 51, não esqueça. Salve esse contato e envie teu WhatsApp. Uma mensagem no Zap Zap. 3742-1090. Dê mais leveza pro seu começo de dia. Coloque-se de alto astral e espante com o sono de vez. O seu e de quem tá junto aí, né? Alô, Lenise, alô, Gerson, no Tabonzinho. Bom dia, começando bem a quinta-feira. Mauro Miller, como está? Bem, bererem, bem, bem. Para todos que estão chimarreando nessa hora, alô, família Miller. Já os amigos da linha Paza. Belo chimarrão, esse daqui é pra eu pegar. Mas, ah, alô, Wilson! Quem é que fez esse chima aí? Foi tu mesmo? Ou encomendou? Chegou bonito, hein? Puxa vida! Deixando um bom dia pra esposa Marlizete, a filha, o genro. Oh, meus queridos! Seja um ótimo dia, bom proveito! Alô, Daniela. Alô, Leandro. Alô, queridos lá do município de Agudo. Enuildo. Ô, meu caro, bom dia. Josicler, Francisquete Castro. Alô, Arcilei. Alô, alô, Vitória. Oi, Beloni. Quanta gente com a gente. Ela também, Sandra Maria. Bom dia, Edi. Em Ibarama, Maria, também o Orlando, quero deixar um bom dia lá

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Bom dia, meus caros. Olha a hora. Ah, sim, vamos colocando em evidência o contato. 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

É manhã de quinta-feira. Bom dia! 3 do mês de setembro de 2026. Bom dia, Rosane! Já cedo assim, na linha Quinca, acompanhando a programação também está ela, Rosena, a Ena, lá em Albardão, Rio Pardo. Liro na entrada da Várzea, Lagoa Bonita. Vamos pra luta, que do céu só cai chuva. É isso, meu caro, bem animado? Bora, vamos pro trabalho, vamos pro pega.

Agora vou cumprimentando a mais ouvintes: Lino Papes, Maria Cristina, Ezequiel, Jéssica e o grudinho do vô, o grudinho do vô. Alô, Luiz Miguel, bom dia, bom garoto. Metacris e também o Conrado, por extensão a toda a família, meu bom dia. Seja um dia alegre, de boas energias, realizações.

Alô, dona Eva, bom dia, já cedinho acordou. E mais, sintoniza Ciniro, Luciara, bom dia, meus queridos. Alô, Ederci, alô, Carmen, alô, família Fiuza, Jacuizinho. E por lá, também a moçada que daqui a pouquinho vai pro posto de combustíveis, vai pro tambo do leite. Alô, alô, querida família, é uma bela equipe. E será que o Diego já acordou? Hã? Ana Paula, bom dia, meus queridos. Alô, alô, amigos da linha Rocinha Arroio do Tigre. Abraço, por extensão aos seus familiares também. E o Antônio da linha, caprichando sempre. Olha, vem frio pela frente, ainda vem, diz a previsão. Alô, Elisandro Driz, bom dia, Grace. Tudo de bom pra vocês aí no Sítio Alto, Arroio do Tigre. A trilha está no ar, vamos em frente, destacamos. Aline, como é que tu tens passado? Tomando aquele chimarrão, mais o seu esposo Fábio. Bom dia, boa quinta-feira, Fernando. Bora rumo ao Pitingal pro plantio do fumo. E as gurias já vêm animadas? Alô, Rosane, alô, Deca. Alô, Leni. Bom dia. Silvane e Fernando. Alô, alô, Júlia. A Júlia já se preparando para ir ao colégio. Bom dia a vocês, ouvintes da linha Caramuru e Barama. Sebastião Martim Pereira. Bom dia, meu irmão. Já em Cerro Branco, a Lourdes e também o amigo Elitor. Gosto muito de me acompanhar nessa hora da manhã, já com bom do chimarrão. 5 horas e 42 minutos.

Vamos conferindo para mais música. É hora de San Marino, daquelas, lembra? Quando tava negão, tava o magrão, a gurizada. Saudava eles. É, muito boa banda. E depois, cada um dos de frente do palco, né? As vozes marcantes em carreira solo. Mas tudo bem. Ficou um legado bonito e ainda por onde passa San Marino, é claro. Reúne multidões. E ambos, com suas bandas, tanto Negão quanto Magrão, a gente sabe que uma base bem construída, ela segue. E nós vamos relembrando dos sucessos San Marino. E essa daqui, meu Deus, enchi a sala, lembra?

0: É o programa bombando por conta de quem vai interagindo, vai fazendo a festa com a gente. Alô, alô, meu amigo Gilmar Couto, na entrada da Cariginho, Sobradinho. Bom dia, bom dia. Ah, daí que me orou. Vambora, só falta a tua participação.
1: O bom dia do amigão, ei, ei, ei. Das madrugadas.
0: Bom dia.
1: Venha comigo para garantir um dia
0: incrível. E então,

O tema estadual, 185 anos da Polícia Civil no Rio Grande do Sul. Tema municipal, nossa pátria começa aqui, história, identidade e pertencimento. Na programação, lembrando, todos os dias, às 8 horas tem hasteamento das bandeiras, bem como o arreamento às 17 horas.

Lembrando que na segunda-feira, dia 7, haverá então a marcha cívica. Bom dia para Lisane. Nessa hora da manhã já bem acordada está secretária da Educação. Valeu, um bom dia a você, por extensão, aos que colaboram para que a Semana da Pátria possa fluir nessa manifestação toda preparada, com carinho e, é claro, por amor a este chão, por amor à nossa história. A trilha está no ar e o amigão segue comandando essa festa bonita para que você possa se sentir bem em nossa companhia. Lá no Passo Real, bom dia, Iracilda! Que alegria estar cumprimentando a você, ao Adão, Heitor, Laura, Diego. Bom, muito bom saber que vocês gostam de ouvir na programação. Lá na Vila Paraíso, né? Vila Paraíso. E por onde os demais familiares já nos ouvem nessa hora, vai um carinho especial. Tenho mais, na telinha vem chegando um bom dia do Fábio Campo de Sobradinho para a esposa Aline, com muito amor e carinho. Alô, Adilson Kautzmann, coloninha Arroio do Tigre, bom dia, é costume acordar cedo, não é mesmo? Já a ouvinte Terezinha Angélica, de Linha das Pedras Agudo, e a sua família, como vai? Bom dia, Osmar da Silva dos Santos. Alô, Marizane Moreira. Alô, Robson. São muitos os ouvintes que, comumente, a gente se encontra, sim, nesse horário bonito do amanhecer. Agora 6:09, olha a hora que passa, 6:09. O meu bom dia para você, amigo que faz do volante o seu ganha-pão. Com carinho, com determinação, com profissionalismo. 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É hora de mais música. Vem chegando Coisas do Coração, Rainha.

Bonito demais, rainha musical, coisas do coração. Olha a hora, olha a hora. Agora são 5 horas mais 56 minutos.

Ok, encostando nas 6 horas da manhã. Bom dia, você que já cedinho então sintonizou nessa proposta. Acordar cedo, alguns já no seu espaço de trabalho, outros vai aos poucos, sim, se organizando, com tempo, coisa e tal. Alô, alô, nossos amigos do trecho, o sorvete e o dig do boiadeiro. Uma animada? Claro que sim. Vamos fazer o fechamento da primeira hora do Alto Astral, deixando esse abraço para vocês e, é claro, uma boa música. Mulher 7Q, sabe que mulher é um tanto misteriosa, né? Descubra o que a faz se sentir feliz.

sensualidade da banda Alma Nova, Mulher 7Q. E na essência, o que traz essa mulher, esse mulherão, hã? Pois bem, muitas vezes é só, né, no que se apresenta no estereótipo, mas falta lá, na sua essência, os valores primeiros, hã? 6 horas, na hora em que vai badalando os sinos da Igreja Matriz Nossa Senhora dos Navegantes aqui em Sobradinho, vamos também se organizando, se preparando numa prece agradecendo a Deus o dom da vida, a grandeza daquilo que transforma o nosso ser, não apenas em matéria, né, mas no imaterial, o que vai além da física, né, o que se vive na integridade do nosso ser, os valores que nos afeiçoam ao divino Criador. 6 horas com mais 1 minuto, agora são 6:01. Eu te desejo um lindo e abençoado dia.

Vambora, vambora, que já é quinta-feira, 3 do mês de setembro. Seis horas, um minuto e meio, temperatura de 11 graus. 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
2: 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Uma passagem de Lucas 1, do versículo 78 ao 79. Pelos ternos e profundos sentimentos de misericórdia do nosso Deus, o sol nasce das alturas e nos visitará para alumiar os que jazem nas trevas e na sombra da morte e dirigir os nossos pés no caminho da paz. Há muitos anos, um jovem vivia em uma escuridão que não era física, mas espiritual. Ele se esforçava, jejuava, confessava, fazia peregrinações. Quanto mais tentava se tornar justo diante de Deus, mais se afundava nas trevas do medo e da culpa. Era uma angústia profunda em que a alma parece estar na sombra da morte, sem saída. Foi num desses dias de angústia, no seu quarto, que Deus fez o sol nascer. Estudando a Bíblia, ele entendeu que a justiça de Deus não é uma exigência que nos esmaga, mas um presente que se recebe pela fé. A luz não veio porque ele escalou até ela, a luz desceu até ele. É isso que Zacarias conta no nosso texto. O sol nascente vem das alturas, não nasce de dentro de nós, não é conquista nossa, ele nos visita. A misericórdia de Deus é o motor de tudo. Pelos ternos e profundos sentimentos de misericórdia, Deus age primeiro enquanto ainda estamos nas trevas e na sombra da morte. E esse sol tem nome: Jesus Cristo. Ele visitou a nossa noite na manjedoura de Belém, desceu a escuridão da cruz e na manhã da Páscoa a luz venceu a morte para sempre. Para nós hoje, a boa notícia é esta: você não precisa sair das trevas por conta própria, a luz já veio até você. Creia, Cristo já pagou a sua culpa, já venceu a sua morte. Já te deu paz com Deus. Isso é pura graça, dom gratuito, recebido pela fé. E então o texto termina com um caminho para dirigir os nossos pés no caminho da paz. Repare que não somos nós que achamos o caminho. São os nossos pés que são dirigidos. A mesma luz que nos alcança é a que nos conduz dia após dia até a paz que o mundo não pode dar. Paz com Deus, paz no coração, paz que permanece mesmo na noite. Se você hoje se sente nas trevas, na sombra da morte, no peso da culpa ou do medo, olhe para cima. O sol nascente das alturas já nasceu. Ele se chama Jesus e ele veio para você. Seis horas com seis minutos, 11 graus de temperatura. 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
2: Olha a hora, 6 horas 8 minutos, 6 e 8, temperatura é de 10 graus 8 décimos.
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1: Ok, essa é a sintonia acertada, já cedinho. Cedinho, enquanto você vai se deliciando com um chimarrão ou então com um cafezinho. É, bom. Muito bom. Tudo certo contigo? Bom proveito, então. Bom dia.
2: Oi, oi. Bom dia. Banda B.
1: No palco dos atuais. Chegou a hora de relembrarmos dos sucessos. São quase 6 décadas atuando. A moça do vestido branco.
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1: 6:11.

0: meus queridos. Alô, alô, gurizada aqui. Daqui a pouco vai ao colégio. Bom dia. 6h14, 6h14. Acordar cedinho é bom, é desafiador, mas todo desafio lhe proporciona crescimento. Mauro Miller, como é que tá aí, meu Tabonzinho? Tudo bem? Vai ser um dia bonito de sol? Provavelmente há de ser. Tomando aquele chimarrão, desejando um ótimo dia a todos que estão curtindo o programa. Teremos uma sequência de dias de sol. Todavia, as mínimas para o final de semana vão ser bastante baixas. 5, 7 graus, por aí. 3 estão falando até também, né? Vamos ver no que vai dar. 6h15. Não chovendo já é uma grande coisa, né? Frio seco, até que tá de acordo. Até às 7, o amigão vai comunicando, trazendo para mais alguns dos recados. Alô, alô, nossa amiga Cissa. Começou bem o dia? Ótimo, bom proveito. Cleusa, oi Cleusa, alegria cumprimentá-la, seja um ótimo dia. O Pedro, ligado está aqui perto da gente, valeu meu caro. Ascânio, bom dia, ô meu irmão, valeu. Tem mais, ela também gosta de acordar cedinho. Oi Andréia, alô Armindo. Bom dia pra gurizada que também já... Quem tá acordado, por exemplo, a Manu, já acordou? Sim!
1: Bom dia, Ederson!
0: Bom dia, lindeza! 6h16, o jeito dessa gurizadinha falar amolece o coração, né? Faz tão bem! 6h16... 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Ok, já falei bastante, agora é hora de música. E tá chegando por aqui a Banda Arte Livre. Banda Arte Livre, o Menino e a Rosa. Bom dia!
2: Diretamente do The Voice Kids, Lucas Hernandes.

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0: Quarta-feira, 3 do mês de setembro. Agora são 6 horas 26 minutos. A temperatura de 10 graus e meio. Tá friozinho, mas nada que um bom chimarrão não aqueça. Um fogo no fogão. Alô, Elisandro Driz, bom dia. Pra você e, por extensão, a toda a família Driz, meu bom dia. Na hora boa do chima, é? Ah, alô, Antônio Silva, aqui em Sobradinho. Tem mais, a nega também gosta de acordar cedo. Seja um ótimo dia, tomando um chimarrão. Alô, alô, Célio Moon, alô, Terezinha. Mas hoje, em homenagem, vai um alô pro Darcy Noi. O Pepe tá de aniversário, parabéns, felicidades, saúde é o que te desejamos de melhor e que o bom Deus te abençoe. Alô, Pepe, parabéns, agora é só pagar a festa, hein, Célio? O que tu acha? Pode ser no domingo, não tem problema. Alô, alô, gurizada da Secretaria da Agricultura de Ibarama, já cedo, a moçada se reúne para um bate-papo, já determinando o que vai ser feito, e mais um chimarrão agora, é claro, vai com calma, tranquilo. Um ótimo dia, tem mais, Neco Huber, linha cereja. Já ali na Rocinha, o Narciso. Alô, meu querido, pra ti, a toda a tua família, seja um ótimo dia. 6 horas e 28 minutos, 6h28, a hora vai passando. 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Vamos agora ao nosso intervalo das 6h30. Temperatura 10 graus e meio, 84% a umidade relativa do ar. 6 horas com mais 29 minutos, 6h29. Quem há pouco acordou já sabe, muito depende de você. Se organize, tenha mais tempo para você, por isso que acordar mais cedo faz bem.
1: Vamos ao intervalo.

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4: Leve por onde você for. Aproveita bem essa hora da manhã, teu chimarrão, teu cafezinho, qualquer coisa aí do gênero para que tu possas, sim, curtir esse lado bonito. Já tem um clima primaveril no ar. Apesar do friozinho e da estação ainda dizer que é inverno, mas a primavera... Vem aí, é este o mês que dá início à primavera, se não me engano é no dia 22. Ok, avante Moscaro, está na hora boa. Vamos cumprimentando ao Elvio Bate, lá em 15 de novembro. Alô, para você, para o seu irmão, para toda a família, o nosso abraço. E o chimarrão tá de jeito, tá no capricho, ali ao redor do fogão. Fogão campeiro, naquele espaço bonito. Eliane, como tens passado? Olha só, tá bonito teu chima, hein? Esse é pra eu pegar? Serve ele então e me alcança. Bom dia, querida. Pra ti, ao Tiago. Oi, Tiago! 6h37. Tá no trecho, é? Bora botar pressão. Mas vai com calma, vai com atenção. Antes de descer a serra e de Candelária, ali nas imediações daquele açude, pertinho do Britador, há uma cratera. Se ainda não foi fechado aquele buraco, vou te dizer. Quantos carros diariamente com pneus, rodas estragadas. É loucura, viu? Mas... Tapa buracos está acontecendo em algum ponto, mas falta é mão de obra, acredito, viu? Bem como a abertura das valas e canaletas. É o que faz com que a água adentre o asfalto e o peso dos carros, em especial caminhões, acaba fazendo com que haja a abertura desses buracos. 6h38, aqui Jacuí.

0: De olho na hora, são 6h45. Temperatura de 10 graus, 2 décimos.
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0: 11 minutos para 7. Temperatura 10,2. Alô, amigos! No Passo Real, bom dia! Bom dia, bom dia também na Vila Paraíso! Alô, Heracilda! Bom dia pra ti, bom dia por extensão aos teus! Chiquinho e Valéria! Alô, Caroline! Alô, Josefa! Tem mais, hoje pro plantio do fumo, mas antes tem que tomar um cafezão. Alô, meu caro Dejanir, bom dia. Seja uma ótima safra. Dirceu Gorres, em Arroio do Tigre, sua esposa Jocelaine Vendrúsculo. Daqui a pouquinho pra Lida. Alô, Ironita. Bom dia, querida amiga. Bom dia, Ayrton.

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Final de programa, daqui a pouquinho teremos horário político. Enquanto isso, vamos preparar a saideira. A todos quantos interagiram com a gente, vou desejando um ótimo dia, bom proveito. E aí, Laércio, fogo no fogão, chimarrão preparado. Vamos que vamos. 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

0: Conferindo, agora são 7:01.
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43: Conferindo, agora são 7:25, 7:25, a temperatura de 10,8.
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0: dia bonito, tchê. Quinta-feira, 3 do mês de setembro. A primavera já vem se apresentando. Mas, no calendário, depois do dia 21, teremos então esse novo ciclo. Alô, Euclésio Borba. Bom dia, meu caro. Bom dia, Gilcemar. Que alegria cumprimentá-los. Igualmente, vou deixando um bom dia para o Edicléio. É a gurizada que já cedinho, o Euclésio e o Edicléio, né? Cedinho, sei que vocês acordam. Hoje, em especial, nos dando uma carona, meu caro amigo e colega Gilcemar. E de carona, também vai o Euclésio, né? Valeu, tudo de bom. Dia especial para vocês. Bom trabalho. E assim, tu podes também passar por aqui deixando teu recado, teu bom dia. No 37421090 é o nosso convidado a participar. Mantendo essa interação, vamos bem aproveitando a nossa quinta-feira bonitaça. 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Pro amigo que tá nos dando uma carona, ah sim, alô, você do transporte escolar. Pra quem no caminhão, na caminhonete, na Kombi, onde quer que tu esteja, vai levando a Jacuí de carona. E nós vamos trazendo os loucos lá da fronteira, César Oliveira e Rogério Melo.
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0: ligado. Também ele está em São Leopoldo. Até um fogo no fogão fez. E olha, só cerno. Berli Chaves, muito obrigado pela companhia. Marilene Lopes Jacobi, bom dia. Alô, alô, nossa amiga Maria Lúcia Fantoni Krug. Laércio aqui em Sobradinho. E aí, Marta, bom dia pra ti, pra toda a família por extensão. Muito obrigado pela audiência nessa hora da manhã. 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
0: Conferindo. Agora 19 minutos para as 8. Chegou a hora das informações. Informações do tempo.
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0: Luiz Fernando, como fica a nossa quinta-feira e os dias seguintes? Bom dia.
11: Muito bom dia, Ederson. Muito bom dia a todos. Nós teremos uma frente fria com fraca atividade avançando sobre o estado no dia de hoje. É uma frente fria mal organizada, não é uma frente fria que traga uma atividade de chuva forte. Em Sobradinho e região, começamos o dia com tempo bom, tempo seco com sol, aliás, deve predominar, mais no fim do dia, que as nuvens aumentam. E durante a noite, não dá para descartar chuva isolada em alguns pontos do município e da região. Temperatura nessa madrugada ficou entre 8 e 10 graus, em boa parte das localidades, alguns pontos até registraram temperatura um pouquinho abaixo dos 8 graus, 7,9 chegou em Salto do Jacuí. Durante o dia vai aquecer mais do que ontem, vamos ter máximas à tarde entre 24 e 26 graus. Amanhã sexta, na madrugada e em parte da manhã, haverá muitas nuvens que vão provocar chuva ou garoa em alguns pontos, mas depois, no decorrer do dia, tempo melhor e o sol vai aparecer com nuvens. Vai cair a temperatura, vai diminuir a temperatura, as mínimas vão ocorrer na parte da noite, já na parte final da sexta-feira, e devem chegar entre 6 e 8 graus, de um modo geral, na região. E as máximas durante o dia vão ficar entre 16 e 18 graus. Depois, no final de semana, tempo bom, tempo seco, com a presença do sol, sábado e domingo, agora com noites madrugadas bem frias. Nós teremos mínimas perto ou abaixo dos 5 graus. Os dados de hoje aumentaram o frio para o final de semana. Para o sábado, a projeção indica mínimas entre 4 e 6 graus. E no domingo, podendo chegar entre 2 e 4 graus. Portanto, aí chance de formação de geada nas noites madrugadas no final de semana. Ederson.
0: Ok, feito. Obrigado, Luiz Fernando. Tenha um bom dia. 17 minutos para as 8, 12 graus com 3 décimos de temperatura. 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
0: 15 minutos e meio para as 8, aqui Jacuí. Como é bom acordar cedinho. Deu mais tempo para se organizar hoje? Saiu até um cima? Tá bonito o nosso dia. Boa quinta-feira, é 3 do mês de setembro. 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Que linda essa canção de fundo. Na melodia, no arranjo, no instrumental de Luciano Maia, Vai Embora,

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1: Conferindo 9 minutos. Às 8.
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7 minutos para as 8, 7 para as 8. Já indo para a reta final. E aí, Jussara, como é que tem passado? Hoje, ao invés do chimarrão, saiu aquele cafezinho. Bom também. Bom proveito, bom dia. Alô, vocês da construção, o nosso abraço. Hoje vai render o serviço, hoje, amanhã, depois. Vai puxar um final de semana aí de lida? Não, né? Quem sabe até no sábado, meio-dia. Aí já do meio-dia pra tarde tem até um churras pra animar. Bueno, gente. Por hoje era só. Muito obrigado a cada um de vocês que aqui trouxe no recado já desde cedo. Bom proveito, uma excelente quinta-feira. Amanhã cedinho a partir das 5, tá combinado. Vamos fechando com...

O som do grupo Marcação Agro é Tudo. 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
12: Bom dia, queridos filhos e filhas. Que a paz do Senhor Deus esteja com você. Que alegria poder falar com você nessa quinta-feira e dizer: sinta o poder de Deus. Sinta a força de Deus. Não basta saber. Sinta e viva o poder de Jesus. Em nome do Pai, do Filho e do Espírito Santo. Amém. Senhor, o dia começa e vem oração e prece pedir: mandai vosso arcanjo Miguel proteger-me no dia de hoje de todos os olhares invejosos e da língua traiçoeira. Senhor, pelo arcanjo Miguel, eu peço a graça de que esse esteja na porta de entrada e na saída da minha casa, e afugente todo espírito de inveja. Peço também, Senhor, afaste do ambiente de trabalho situações de discórdia e competição desmedida. Senhor, no Pai Nosso, teu Filho Jesus nos ensinou: livrai-nos do mal. E é por isso, Senhor, que pedimos: livrai-me também do sentimento de inveja, porque eu sei que é um dos pecados da minha fraqueza humana. Revesti-me, Senhor, das virtudes que me faltam e me são necessárias. Agi, Senhor, em minha vida de tal forma que eu tenha coragem de deixar a criatura velha, marcada pelo pecado e pelas trevas, e ressurgir como criatura nova, de luz, de amor. Senhor, eu peço proteção contra a inveja e peço a libertação da inveja. Eu quero agir de acordo com a vossa santa vontade. Sondai-me, Senhor. Ide até o íntimo do meu ser. Libertai-me de todo egoísmo, maldade, inveja. Revesti-me do amor fraterno e da caridade. Pai nosso, que estais no céu, santificado seja o vosso nome. Venha a nós o vosso reino, seja feita a vossa vontade, assim na terra como no céu. O pão nosso de cada dia nos dai hoje. Perdoai as nossas ofensas, assim como nós perdoamos a quem nos tem ofendido. E não nos deixeis cair em tentação, mas livrai-nos do mal. Amém. Um excelente dia a todos vocês.
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8: Essa aqui eu sinto um trem diferente, viu, gente? Puxa daí, que eu

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12: Bom dia, Delmar. Bom dia, ouvintes e associados. Começamos agora mais um Boletim Cotriel, edição desta quinta-feira, 3 de setembro de 2026. A Cotriel informa que o lote de soja ao valor de R$ 150,00 com pagamento para 31 de maio de 2027 foi comercializado. A cotação dos produtos agrícolas que são válidos para o período da manhã é soja R$ 138,00, soja com DAP bonificação de 1,50 safra 2026, R$ 139,50, milho R$ 60,00 e o trigo PH 78 acima R$ 70,00. Esses são preços do período da manhã, à tarde, horário de faturamento da soja da 1h30 às 15. 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A Cotriel informa que o lote de soja ao valor de R$ 150,00 com pagamento em 31 de maio de 2027 foi comercializado, reforçando a cotação dos produtos agrícolas que são válidos para o período da manhã. Soja R$ 138,00. Soja com DAP, bonificação de R$ 1,50. Safra 2026, R$ 139,50. Milho, R$ 60,00. E o trigo, PH 78 acima, R$ 70,00. Esses são preços do período da manhã, à tarde, horário de faturamento da soja da 1h30 às 15. Sou a Letícia, direto do setor de comunicação. E encerro aqui mais um boletim.
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0: tenho problema que tem.
1: Salve de palmas. Fala teu nome dele. Padinha. Obrigado, meu irmãozinho. Deus abençoe você. Muito sucesso.
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12: 11 horas 42 minutos, 21 graus 5 décimos de temperatura, 69% a umidade relativa do ar. 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Semana da Pátria movimenta municípios da região com cerimônias e desfiles cívicos. Paróquia Nossa Senhora dos Navegantes vai promover o segundo Pague Leve. Produtor de agudo conquista terceiro e quarto lugares na competição de novilhas da Expo Inter. Ibarama adquire a área de 5,5 hectares para a criação do Parque Municipal de Eventos. Sobradinho promove o Dia Municipal de Taekwondo nesta sexta-feira. Conselho de Assistência Social de Arroio do Tigre delibera sobre pautas importantes em reuniões. Prazo para pré-cadastro de cães e gatos para castração termina nesta sexta-feira em Sobradinho. Arroio do Tigre terá 45 novas moradias para as famílias atingidas pela enchente de 2024. City 131 de Passa Sete comemora 25 anos com o 12º jantar do novilho Angus. 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
19: E agora, previsão do tempo com a Metsul Meteorologia. 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
20: Com uma frente fria com fraca atividade favorecendo o retorno da instabilidade no estado nas próximas horas em Sobradinho e na região Centro-Serra, o tempo seco com sol predomina, mas no fim do dia as nuvens aumentam e não se descarta chuva isolada durante a noite. A temperatura aqui na madrugada ficou entre 8 e 10 graus em grande parte da região. Durante a tarde vai atingir entre 24 e 26 graus. Na sexta, na madrugada e em parte da manhã, haverá muitas nuvens que provocam chuva ou garoa em alguns pontos, mas no decorrer do dia, o sol aparece com nuvens. Diminui a temperatura. As mínimas vão ocorrer à noite, vão chegar entre 6 e 8 graus. E as máximas durante o dia atingem entre 16 e 18 graus. No final de semana, o tempo seco com sol predomina tanto no sábado como no domingo. As noites e madrugadas serão mais frias, com mínimas perto ou abaixo dos 5 graus. No sábado, as projeções indicam mínimas entre 4 e 6 graus. E no domingo, as mínimas podem chegar entre 2 e 4 graus e provocar formação de geada. Da Metsul, Luiz Fernando Nartigal.
19: Essa foi a previsão do tempo com a Metsul Meteorologia. 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
1: Semana da Pátria movimenta municípios da região com cerimônias e desfiles cívicos. Ibarama. A administração municipal adquiriu uma área de 5,5 hectares para a futura implantação do Parque Municipal de Eventos. A escritura foi assinada na tarde desta quarta-feira pelo prefeito Valmor Matana, na presença do vice Célio Turcato, secretários e servidores municipais. A conquista foi celebrada pelo município, inclusive com lançamento de foguetes. A área foi adquirida da família Bernardi e está localizada em frente ao ginásio João Lázari, com acesso asfaltado pela Rua 15 de Dezembro. O local, que há muitos anos era cedido pela família para uso da comunidade, tornou-se referência na realização de rodeios, Olimpíadas Rurais e outros eventos. O espaço também é tradicionalmente utilizado pelo CTG Espora de Prata. O investimento inicial é de aproximadamente R$1.600.000, com recursos próprios do município. Considerando toda a documentação de aquisição, o valor deverá chegar a cerca de R$1.700.000. Em entrevista ao programa Quadro Geral da Rádio Sobradinho, o prefeito Valmor Matana destacou a importância da aquisição para a população, ressaltando que o espaço já possui uma história construída ao longo de gerações. Os antigos proprietários também destacaram a relação histórica da comunidade com a área, especialmente por meio da cedência para as atividades do CTG Espora de Prata. Matana afirmou ainda que, a partir da aquisição, caberá às próximas administrações avançar nos investimentos em infraestrutura e na busca por recursos para transformar o local em uma referência municipal para a realização de eventos e festividades de Ibarama. Conforme ele, a aquisição representa uma importante conquista para Ibarama, garantindo a área em localização privilegiada para a futura construção de um espaço adequado à realização de eventos e atividades que reúnam toda a comunidade.
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1: Brasília. A Comissão de Constituição e Justiça do Senado aprovou nesta quarta-feira a PEC que prevê o fim da escala 6x1. O texto estabelece uma jornada de até 8 horas diárias e 40 horas semanais, além de 2 dias de descanso remunerado por semana, preferencialmente um deles aos domingos. O relator, senador Omar Aziz, do PSD, manteve o texto já aprovado pela Câmara e rejeitou 36 emendas apresentadas pela oposição. A proposta ainda terá destaque analisados antes de seguir ao plenário. O texto também garante que a mudança não poderá resultar em redução de salários. Os senadores começaram a analisar as propostas de mudanças ao texto, mas encerraram a reunião por causa do início da sessão deliberativa do Senado. A expectativa é que os destaques sejam votados só depois das eleições. Brasília. Ministros das Relações Exteriores do Mercosul terminaram nesta quarta-feira sem acordo sobre a divisão da cota de 99 mil toneladas de carne bovina por ano destinada à União Europeia, com a tarifa reduzida de 7,5%. Brasil, Argentina e Uruguai defenderam uma divisão mais proporcional à participação de cada país no mercado europeu, enquanto o Paraguai quer 25% da cota para cada integrante. Os ministros voltarão a se reunir em 45 a 60 dias, enquanto negociadores técnicos buscarão consenso antes da cúpula de líderes, marcada para 4 de dezembro em Montevidéu. A discussão ocorre ainda em meio ao veto sanitário da União Europeia à carne brasileira, que entrou em vigor nesta quinta-feira. Brasília. O ministro do STF, André Mendonça, confirmou que recebeu Daniel Vorcaro, ex-dono do Banco Master, uma única vez em março do ano passado para tratar de um processo envolvendo precatórios de interesse do banco. Segundo Mendonça, ele apenas ouviu o empresário e no mesmo mês também recebeu o seu advogado. O encontro ocorreu antes de Mendonça assumir a relatoria do caso Master em fevereiro deste ano. O ministro afirmou ainda que Vorcaro procurou outros integrantes do STF para tratar do mesmo assunto e ressaltou que sua atuação no processo foi contrária aos interesses defendidos pelo empresário. Brasília. O presidente do STF, ministro Edson Fachin, afirmou nesta quarta-feira que vai anunciar nos próximos dias medidas relacionadas aos fatos envolvendo integrantes da corte e o ex-banqueiro Daniel Vorcaro, controlador do extinto Banco Master. Fachin destacou a necessidade de preservar a confiança da sociedade no Supremo e afirmou que os índices serão analisados com seriedade, responsabilidade e firmeza. A declaração ocorreu após a divulgação de relatório da Polícia Federal, com mensagens atribuídas a contatos entre Vorcaro e um número ligado ao ministro Alexandre de Moraes, além da confirmação de um encontro entre Vorcaro e o gabinete do ministro André Mendonça para tratar de um processo sobre precatórios.
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1: Sobradinho. A Associação Centro Serra de Artes Marciais, a CESAN, e a Prefeitura de Sobradinho promove nesta sexta-feira atividades alusivas ao Dia Municipal do Taekwondo, celebrado oficialmente em 22 de julho. A programação havia sido transferida e será no ginásio da Escola Municipal Ciomar Mainardi, no bairro Rio Branco. As atividades começam às 8h15 com a abertura e participação de instrutores e instituições parceiras. A partir das 9h30 haverá encontro de integração das artes marciais com demonstrações de Taekwondo, Hapkido, Jiu-Jitsu e Karatê. A iniciativa busca aproximar as artes marciais da comunidade e também do ambiente escolar, valorizando os princípios como disciplina, respeito, educação, inclusão e convivência social. O evento vai reunir escolas, estudantes, professores, familiares e a comunidade em uma programação que é voltada à integração e à valorização do esporte em Sobradinho. Santa Cruz. A concessionária Rota de Santa Maria estima que cerca de 105 mil veículos trafeguem pela 287 entre sexta e sábado durante o feriado da Independência. A previsão é de 55.500 veículos na sexta e 49.500 veículos no sábado. Nas praças de pedágio, a estimativa é de 15 mil em Taquari, 32 mil veículos em Venâncio Aires, 23 mil em Candelária, 13.500 em Paraíso do Sul e 21.500 veículos em Santa Maria. Para evitar os horários de maior movimento, a orientação é viajar na sexta-feira até às 16 horas ou depois das 18 e no sábado até às 9 da manhã ou depois das 10h30. A concessionária reforça a importância de respeitar a sinalização e os limites de velocidade, manter distância segura, não usar o celular ao volante e não dirigir após consumir bebidas alcoólicas. Emergências podem ser comunicadas pelo 0800 1000 287, disponível 24 horas. Arroio do Tigre. O projeto Viver Mais Saúde, a Academia da Saúde na Comunidade, da Secretaria da Saúde de Arroio do Tigre, esteve na comunidade de São Roque, junto ao grupo de pessoas idosas Sempre Alegre, promovendo o movimento e um momento de informação, cuidado e também troca de experiências. Durante o encontro foram abordados os cuidados com a memória e atitudes que podem ser incorporadas ao cotidiano para manter a mente ativa, estimular a autonomia e também fortalecer a participação social. A iniciativa busca aproximar as ações de saúde das comunidades, valorizando as histórias e os conhecimentos das pessoas mais idosas e promovendo o envelhecimento mais saudável e com maior autonomia. A ação integra a programação do Viver Mais Saúde, que leva educação em saúde aos grupos e pessoas idosas de Arroio do Tigre, considerando as diferentes realidades e necessidades do município. Sobradinho. Termina amanhã o prazo para o pré-cadastro de cães e gatos interessados em participar do programa de castração promovido pela Secretaria da Agricultura e Meio Ambiente de Sobradinho, por meio do Fundo Estadual de Proteção e Bem-Estar Animal. Os responsáveis pelos animais devem comparecer presencialmente à Secretaria da Agricultura e Meio Ambiente, no terceiro andar do prédio administrativo, levando documentos pessoais e comprovante de endereço. Após o encerramento do pré-cadastro, será realizada a seleção dos animais considerando as informações fornecidas pelos responsáveis. Um dos principais requisitos é que o responsável esteja inscrito no cadastro único. Mais informações pelo 519-9917-2417. 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O dólar opera em queda nesta quinta-feira. Pela manhã, a moeda americana caiu 0,52%, cotada a R$ 5,08 para venda. Ontem fechou cotada a R$ 5,10. Com isso, o dólar registra uma queda de 1,68% na semana. No mês, tem uma queda de 1,37%. Porém, no ano, o dólar registra uma queda acumulada de 6,93%. Na área agrícola, a Cotriel comercializou a soja a R$ 138,00 o saco. O milho 60, o trigo PH 78 acima R$ 70,00 e o preço do arroz em casca R$ 75,00. Conforme as cotações da Emater, o feijão o saco de 60 quilos vale R$ 190,71. No mercado de carnes, o preço médio do quilo do boi vivo é de R$ 12,48, a vaca R$ 11,22, o búfalo R$ 9,55, o cordeiro R$ 14,54 e o suíno R$ 5,09. Já o preço médio para o litro de leite pago ao produtor no Rio Grande do Sul, segundo o Conceleite, é de R$ 2,65.
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1: Santa Cruz. O Corend Vale do Rio Pardo iniciou a implantação do Programa de Fomento e Garantia de Crédito, Fundo Garantidor, aprovado na Consulta Popular 2021-2022, com investimento de R$ 371 mil. O programa vai permitir acesso a crédito de até R$ 100 mil por CNPJ ou CPF Rural, com juros pré-fixados de 1,65% e pagamento em até 36 parcelas. A iniciativa executada pela RS Garante, em parceria com o Governo do Estado e o Cored, atende micro e pequenos empreendedores urbanos e rurais de 13 municípios da região. A expectativa é que recursos sejam alavancados, podendo chegar inicialmente a R$ 3,7 milhões de reais em financiamentos. Segundo o presidente do Cored, Heitor Álvaro Petri, o programa representa um avanço para o desenvolvimento regional, facilitando o acesso ao crédito para empreendedores que não possuem garantias reais. Os interessados devem procurar os setores de desenvolvimento econômico das prefeituras ou as cooperativas de crédito, como, por exemplo, a Sicred. Lagoão. A Secretaria da Educação, Cultura e Desporto, em parceria com a Secretaria de Esporte e Lazer do Rio Grande do Sul, vai promover o projeto Esporte e Lazer em Movimento. A estrutura estará disponível durante a Feira do Livro de Lagoão, nos dias 10, 11 e 12 de setembro, com atividades como cama elástica, futimesa, pingue-pongue, jogos lúdicos, piscina de bolinhas, brinquedos infláveis e kits de pintura. Todas as atividades serão gratuitas e destinadas a crianças, jovens e famílias, promovendo esporte, lazer, inclusão e convivência durante a programação da Feira do Livro. Lagoa Bonita. O prefeito Luiz Francisco Fagundes recebeu alta hospitalar após passar por uma cirurgia no ombro. O procedimento foi realizado com sucesso e o prefeito passa bem. Após a alta, Luizinho retornou para casa, onde seguirá em repouso e dará continuidade ao período de recuperação conforme as orientações médicas. Nos próximos dias, ele deverá manter os cuidados necessários para garantir uma boa recuperação. Arroio do Tigre. O Conselho Municipal de Assistência Social realizou uma reunião na manhã desta quinta-feira para analisar e deliberar sobre demandas da política de assistência social do município. Os relatórios, planos e documentos foram apresentados pelo presidente do Conselho, Tiago Bernardi, e pela secretária executiva, Maiara Hermes do Nascimento. Entre as principais pautas estiveram análise e aprovação da prestação de contas de 2023 da Secretaria Municipal de Assistência Social, o relatório de despesas de 2026 com recursos do programa Bolsa Família e a aprovação do plano de cofinanciamento do Piso Gaúcho Regular para 2027. Também foi apresentado e aprovado o plano de cofinanciamento do Piso Gaúcho Especial Mulher, fase 2, com recursos do Governo do Estado, destinados a ações de atendimento e proteção às mulheres vítimas de violência, fortalecendo assim a rede de proteção do município. O Conselho exerce um papel fundamental no controle social, acompanhando a realidade do município e as aplicações dos recursos da assistência social. Esportiva. Grêmio e Internacional voltam a se enfrentar hoje, logo mais às 20 horas, na Arena, pelo jogo de volta das quartas de final da Copa do Brasil. Após o empate na semana passada sem gols no Beira-Rio, quem vencer hoje avança às semifinais e garante uma premiação de cerca de 9 milhões de reais. O novo empate leva a decisão para os pênaltis. O Grêmio chega com leve vantagem por jogar em casa e vende uma vitória por 3-1 sobre a Chapecoense no Brasileirão. O técnico Luiz Castro reconheceu a importância de decidir diante da torcida. Já o Internacional, comandado por Paulo Pezzolano, vive um momento mais complicado após perder por 3-2 para o Bahia também no Brasileirão, resultado que aumentou a pressão pela luta contra o rebaixamento. Além dos problemas em campo, o Internacional enfrenta dificuldades financeiras. A classificação hoje representaria importante reforço aos cofres do clube. Pezzolano classificou como obrigação vencer o Grêmio e também o Santos, adversário de domingo, pelo Brasileirão. No Grenal de hoje, o 454, não haverá espaço para empate. A vaga na semifinal e os cerca de 9 milhões de reais estarão em jogo logo mais às 8 da noite na Arena, em Porto Alegre. Sobradinho. A paróquia Nossa Senhora dos Navegantes promove no dia 12 de setembro a segunda edição do Pague e Leve. A ação acontece das 10 da manhã ao meio-dia e 30 no Salão Paroquial de Sobradinho. Serão oferecidos galeto assado com 5 pedaços pelo valor de R$ 25,00 e cuca caseira por R$ 20,00. As fichas são limitadas e não haverá reservas. A orientação é para que os interessados possam garantir a ficha antecipadamente na Secretaria Paroquial ou com o Conselho, evitando o risco de esgotamento no dia do evento. Além de garantir o almoço ou café especial, a iniciativa também contribui para fortalecer a missão de evangelizar e servir a comunidade.
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1: Arroio do Tigre. O município avança na execução do programa Fundo Nacional de Habitação de Interesse Social Calamidade e Reconstrução, que prevê a construção de novas moradias para famílias atingidas pela enchente de 2024 e que vivem em situação de vulnerabilidade habitacional ou em áreas de risco. Ao todo, 45 famílias serão beneficiadas com novas unidades habitacionais, proporcionando moradia adequada, mais segurança e melhores condições de vida para pessoas que tiveram suas casas e a rotina afetada pelo evento climático. A iniciativa faz parte das ações de reconstrução do município e tem como objetivo possibilitar que essas famílias deixem áreas sujeitas a novos alagamentos e outros riscos, especialmente nas proximidades do arroio, passando a viver em locais mais seguros e adequados. A execução do projeto envolve planejamento, acompanhamento técnico e atendimento social às famílias. O trabalho é desenvolvido de forma integrada pelas áreas de habitação, defesa civil, gestão de projetos, administração e planejamento. Participam da coordenação Gustavo Henrique Benck, coordenador municipal da Defesa Civil, Taila Daniele de Miquei, assistente social, Flamir Schneider, gestor municipal e Luciano Serentini, arquiteto e urbanista. O programa representa mais uma etapa importante na reconstrução de Arroio do Tigre após a enchente de 2024, buscando garantir segurança, dignidade e novas perspectivas às famílias contempladas. Estrela Velha. O município conta agora com o ateliê Tia Onira, inaugurado junto à Feira da Agricultura Familiar Clóvis Pinto. O espaço funciona todas as tardes, com exposição e venda de peças produzidas pelas artesãs do município, fortalecendo o artesanato e a geração de renda. O nome homenageia a artesã Onira Inês de Franceschi Enker, a Tia Onira, que deixou sua marca na história do artesanato local. A iniciativa busca fortalecer o artesanato local e ampliar as oportunidades de trabalho e geração de renda para as produtoras. A criação do espaço contou com o apoio da administração municipal, Emater e Sicredi de Estrela Velha. Agudo. O produtor rural Jones Diego Drescher, da localidade de Linha dos Pomeranos, em Agudo, conquistou resultados de destaque na competição de novilhas da Expo Inter, realizada em Esteio. Participando com dois animais, Jones garantiu a terceira e a quarta colocação em suas respectivas categorias entre os exemplares avaliados na feira. Em entrevista ao programa Enfoque da Rádio Sobradinho, o pecuarista comemorou o resultado e falou sobre a satisfação em participar da feira. Drescher disse que cria gado desde muito jovem. E esta é a primeira vez que expõe os animais para avaliação. O resultado reconhece o trabalho, a dedicação e o cuidado dos produtores rurais de Agudo, levando o nome do município a uma das principais vitrines do agronegócio do Rio Grande do Sul.
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1: Passa 7. O City 131 de Passa 7 completa 25 anos de história e vai celebrar a data com a realização do 12º Jantar do Novilho Angus. O evento ocorre no próximo domingo, dia 6, a partir das 20 horas, no Parque do Pinhão. A programação será marcada também por homenagens aos sócios fundadores e ex-presidentes que fizeram parte da trajetória da entidade. A organização orienta os convidados a chegarem por volta das 19h30, já que haverá uma programação especial antes do jantar. Criado em 11 de setembro de 2001, o CIT 131 surgiu com o propósito de promover a integração entre produtores e a troca de experiências para o desenvolvimento da pecuária. De acordo com os integrantes da entidade, ao longo dessas duas décadas e meia, houve uma significativa evolução na qualidade genética dos rebanhos, nas pastagens e nas técnicas de produção. Um dos principais marcos dessa trajetória foi a adoção da raça Angus como padrão do grupo. A seleção genética realizada ao longo dos anos contribuiu para a formação de rebanhos de alta qualidade, hoje

0: para o jantar comemorativo, a proposta é manter a tradição de oferecer carne Angus de alta qualidade. A cada edição, um produtor do grupo é responsável pelos animais que serão servidos. Neste ano, duas novilhas selecionadas na propriedade do presidente do CIT 131, Ricardo Batista da Silva, foram preparadas especialmente para o evento. Além do churrasco, o jantar contará com buffet completo, bebidas e animação musical do grupo Triativa. As fichas já estão esgotadas. O jantar é considerado pelos organizadores uma oportunidade de celebrar não apenas os 25 anos da entidade, mas também a integração, a amizade e o trabalho coletivo construído ao longo da história do CIT 131. 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O Rio Grande do Sul terá uma quinta-feira de temperaturas mais elevadas, com sol entre nuvens e a possibilidade de chuva isolada da tarde para a noite, mas principalmente nas regiões sul-leste e parte do centro do estado. A mudança no tempo antecede a chegada de uma intensa massa de ar frio, que começa a ingressar pelo sul gaúcho amanhã. A partir de então, o tempo deve ficar mais seco e ensolarado, mas com forte queda nas temperaturas. O frio mais intenso está previsto para o final de semana, especialmente entre domingo e segunda-feira. Há também a previsão de geada em diversas regiões e a possibilidade até de chuva congelada ou até neve nos pontos de maior altitude da metade norte, especialmente nos campos de cima da serra. Em Sobradinho, a temperatura mínima de hoje foi de 9 graus e 1 décimo, segundo a estação meteorológica instalada no Parque da Feijão. A máxima hoje pode chegar aos 25 graus. Neste momento, na quadra Altos da Matriz, em Sobradinho, a temperatura é de 23 graus e meio e a umidade relativa do ar está em 66%.
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0: 12 horas 55 minutos. 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Os municípios da região promovem ao longo dos próximos dias uma série de atividades alusivas à Semana da Pátria, com cerimônias cívicas, caminhadas e desfiles que valorizam a história, a cultura e as tradições locais. Em Passa Sete, a programação desta quinta-feira tem como destaque o tradicional desfile cívico em homenagem à pátria, logo mais às 14 horas, no ginásio do Parque do Pinhão. O tema municipal é Passa Sete, raízes que nos orgulham, caminhos que nos inspiram. Em Lagoa Bonita, a programação ocorre nesta sexta-feira com a caminhada cívica a partir das 13h30, com saída em frente à prefeitura reunindo escolas e entidades do município. O tema municipal é cultura e cidadania, celebrando a diversidade que nos une como município. No município de Segredo, o desfile cívico será sábado às 14 horas, reunindo escolas, forças de segurança, entidades, associações e a comunidade. A Banda Municipal de Segredo vai conduzir o desfile, que também terá participação do Grupo Escoteiro Aimoré de Sobradinho. As 8 escolas do município apresentarão pelotões inspirados nos pontos turísticos e nas belezas locais. O tema municipal é Segredo, entre belezas naturais, turismo e fé, construímos nossa história. Também neste sábado, Estrela Velha promove o desfile cívico da Semana da Pátria a partir das 14 horas. A saída será em frente ao Parque Municipal de Máquinas e a dispersão com percurso até a Praça Voleonta. O tema municipal é Nossa História, Nossas Raízes no Município. Em caso de chuva, o desfile será transferido para o ginásio do Parque Municipal de Eventos.

0: em Arroio do Tigre. O desfile cívico será segunda-feira, feriado de 7 de setembro, a partir das 9 horas, na rua Dom Guilherme Miller. Neste ano, o desfile traz como tema Arroio do Tigre, o tempo preserva, a fé fortalece, a música une e a tradição nos identifica. Em Lagoão, o desfile também será segunda-feira às 15 horas com saída da Escola Estadual Tomás Costa, reunindo 17 pelotões de escolas, autoridades e entidades do município. O tema é respeito, cidadania e orgulho de ser Lagoão. Em Sobradinho, o tradicional desfile cívico também será segunda-feira, porém a partir das 14 horas na Avenida João Antônio. Conforme a secretária municipal de Educação, Cultura, Turismo e Desporto, Lisane Bernardini, a expectativa é de grande participação de escolas, clubes de serviço e também entidades. A organização prepara um desfile mais dinâmico, com a participação da banda municipal, reformulada e formada por alunos das redes municipal e estadual, integrantes da comunidade e músicos de outros municípios. Também estão confirmados os cavaleiros do CTG Galpão da Estância e o grupo Jaguaradas do Asfalto, com suas motocicletas. A Semana da Pátria 2026 tem como tema nacional neste ano os sete povos das missões. Já o tema estadual é a Polícia Civil do Rio Grande do Sul, os quais são observados também em todos os municípios da região. 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

Salve, salve sintonia, vem com a gente a partir de agora até as 16 horas, muita música boa pra você ir curtindo daí, vem com a gente então, vamos juntos até as 16 horas, eu Maristela Orlandi, levando muita música boa, você programando a tua daí. A gente segue juntos, então, com a parceria da Vencal Calçados, a cada passo com você, Casarão Verde Sobradinho, a loja da região, Cantina Batista em Barros Cassal, referência na região, próximo ao trevo principal aí de Barros Cassal. 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Vamos que vamos então. Vamos começando aí a nossa tarde ensolarada, quente. 65% é a umidade relativa do ar. Vamos começando com Net Balanço, Barão Vermelho.

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17: Bora, galera, 1:20, 1:20, vamos que vamos, vem com a gente então, vamos trazendo aí recadinho de quem, vamos trazendo a alusão pro Alisson, tá na sintonia aí, tudo bem, Alisson? Obrigado pela companhia, meu querido. Opa, tamo junto então, já vamos trazendo aí teu som. Deixa eu só trocar de pasta aqui, abrir o sertanejo universitário e vamos trazendo aí pra te curtir. Pediu aí a mais recente do Lua Pereira, é Lua Pereira com, deixa eu ver, acho que é o DJ Duarte, DJ Caio, isso, a Luxia Dodge Ram. Bora curtir!
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11: E aí, galera, bora, muita música boa pra você, vem com a gente então, 1h35, 1h35, vamos conferir o que, que a galera quer ouvir aí, trazendo aí o recadinho da moçada então, vamos junto por aqui até às 16 horas.

Vamos trazendo teu bloquinho aí, então, meu queridão. Vamos trazendo também neste bloquito o recado da Karine. Como é que tá aí, Karine? Tudo beleza? O Marcos e Belucci, já vou trazendo agora, já, nesse instante aí, então. 1:36, 25 graus a temperatura. Também um recadinho, nosso queridíssimo Jussier, que tá na sintonia aí, né? Jussier pediu Kelly Smith, Era Uma Vez? Tá beleza, na sequência rolando aí.

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2: 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Trazendo pra você curtir aí, já vamos trazendo o bloquinho do nosso queridíssimo Luiz Carlos. Pediu pra curtir Eve. Girl, what do you need? Eve. E na sequência, Jay-Z e Alicia Keys. Bora curtir então esse bloquinho da hora aqui no Vitrine.
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aí, turma, bora! 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Que a gente vai trazendo? Alôzão aí pra nega que tá na sintonia aí, amiga, e o Rafael na sintonia. Ô, nega, vamos trazer hoje. Vamos abrir aí o bloquinho com Hungria. Hungria e João Carlos Martins, pra te curtir aí. 25,5 a temperatura aqui na Altos da Matriz.

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E a gente segue por aqui trazendo um alôzão aí pro Arley, que tá na sintonia. Boa tarde, Arley. Obrigado pela companhia aí, meu queridão. Vamos nessa então, entre um sertanejo universitário, um popzinho, um rockzinho nacional, internacional, um reggae, good vibes pra gente curtir. Pro Arley a gente vai trazendo aí então, pediu pra curtir aquele pagodinho, Azaguri. Bora no pagodinho, meu querido. É menos é mais.

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E aí, galerinha, 2h36, bora lá, com a parceria da Vencal. 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Um alôzão para as meninas aí na sintonia. Muito obrigado pela companhia, minhas queridas. Eu sei que o radinho tá sempre bombando aí. Tamo junto. O que eu tô devendo aqui é... Tem recado, cadê? Alôzão pro Gilney, que tá na sintonia aí. Bora, Gilney, aquele abraço, tamo junto. Azar, garoto, grande abraço aí, muito obrigado pela companhia. Já vamos trazendo, meu queridão, Anjos do Hangar, né? Vamos de Mortos e Feridos. Não, vou trazer a Descoberta hoje. Dias que a gente não toca a Descoberta aí dos Anjos do Hangar. Calorzinho bom, 25 graus a temperatura, aproveite esse calor aí.

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8: 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Vamos de recado por aqui. Alôzão vai pra... Um alôzão pra Mariana e pra Raquel. Tudo bem, meninas? Como é que vocês estão aí? Tudo beleza? Já vamos trazendo aí, cachorro grande, sinceramente. Bora curtir!

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Belezinha, turma? Bora lá, vem que tem muita música boa aí pra você. Vamos que vamos. 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LS Trator Kim, concessionária sul-coreana, mas o coração é bem brasileiro. 25.6 a temperatura, tem mais recado chegando por aqui, que eu vou conferindo aí agora. Vamos ver quem tá na sintonia aí, pediu aquele sonzinho. Aproveitar e mandar um alôzão pro nosso queridíssimo amigo, seu Vili de Carvalho, que tá sempre na sintonia aí, né, seu Vili? Seu Vili que curte muito aí um Elvis. Vamos abrindo aí com, né, o rei do rock.

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0: Tá curtindo aí? Que bom! Vem com a gente então! É Jacuí 97.3. Muita música pra você. Aproveita e já pede a tua. Participa daí. Nosso WhatsApp 51 37 42 10 90, pra você participar então e pedir aí a boa, galera. Vem que tem. Vem que tem. 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Já vou conferir o áudio aqui do nosso queridíssimo ouvinte. Roseli, que tá na sintonia aí, já vamos ouvir o áudio. Roseli, abração aí, obrigado pela companhia, tamo junto então. Vamos abrindo mais um bloquinho, turma, trazendo por aqui o recado aí do Samuel, que pediu pra curtir aí. Vamos com o Whisky Vagabundo, Luana Prado.

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11: Belezinha, turma, belezita, vamos que vamos, então, muita música pra você, curtindo daí, vem com a gente, vamos que vamos, então, levando aí pra você. 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Vamos nessa, turma, trazendo para você... mais recados, então. a nossa parceria também da Cantina Batiste. 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Muito bem, alôzão, alôzão, alôzão. Vamos abrindo aqui. Opa! Tudo bom, Luana? Como é que tá aí? Claro, vamos de Pink Floyd. Nossa, faz dias que a gente não toca Pink Floyd. Dire Straits toquei ontem. Vou trazer então um Pink Floyd. Vou trazer a clássica aí do Pink Floyd pra gente curtir aí. 13h36, 25.7 a temperatura.

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E aí, galerinha, belezinha, belezinha? 13h48. 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Vamos na saideira, vamos falar um pouquinho de música. Vou tocar um som aqui para vocês, mas antes deixa eu falar aqui, ó. Você provavelmente já ouviu aqui a música Gangsta's Paradise. Gangsta's Paradise é, tem uma das batidas mais reconhecidas aí dos anos 90, né? Mais reconhecíveis dos anos 90. Um título intimidador e a voz grave aí de Cúlio. Mas tem uma curiosidade por trás aí dessa música. Provavelmente você não sabe, né? E pode mudar completamente a forma aí como você escuta essa música. Apesar dessa da atmosfera sombria, da postura de hino do rap, a letra não tem um único palavrão, viu? E tem mais. Aquele vocal poderoso que ajuda a criar aí o clima épico da faixa veio de um coral de igreja, dando à produção uma dimensão ainda mais inesperada. Essa música é o resultado aí de uma das combinações mais curiosas da música aí dos anos 90. O rap, o soul, as referências religiosas e uma produção aí que se tornou inesquecível esse hino aí, ó. Que não tem um único palavrão, apesar aí do desse título aí de Gangsta's Paradise. Vamos curtir? Vamos curtir esse som, galera, do Cúlio, Gangsta's Paradise.

0: Linda demais esse hino, né? E mais uma curiosidade aí, essa música Gangsta's Paradise foi vencedora aí do Grammy, também tema do filme Mentes Perigosas, do Coolio, nome artístico aí de Artis Leon Ivey Jr., ele que infelizmente também já nos deixou, né? Coolio, que faleceu em 28 de setembro de 2022. Rapper americano aí. A música mais famosa dele, então, é essa. Gangsta's Paradise. É verdade, Luana. Verdade, concordo contigo, né? Que coisa, né? Hoje em dia tá complicado, né? Mas a gente ainda consegue tocar aí o bom e velho pop rock nacional e internacional. Mas vamos, né, mesclando um pouquinho, porque a galera quer ouvir um pouquinho de um tudo, então vamos tocando um pouquinho de tudo. Mas é claro que o bom e velho pop rock não fica de fora, não. É o mundo pop fazendo aí as tardes da galera aí mais alegres, né? Uma boa música, música aí que nunca sai de moda, as músicas que fizeram história. A gente fala um pouquinho de música, né? Conta um pouquinho de música, fala amenidades, conversa um pouco, bate um papinho de vez em quando, né? Troca uma ideia aqui, conta aí as novidades, o que tá rolando, né? E é claro, a gente toca também muita música boa aí, né? Dos clássicos, as novidades, que tá em dia, a gente procura tocar também, né? O que nunca sai de moda, então, a galera curte muito mais o que nunca sai de moda, né? E não tem, né? É unanimidade, o que nunca sai de moda aí, música dos anos 70, 80, 90, rock nacional, internacional, é unanimidade, né? Pra te ver, né? É... faz mais de 30 anos que essas músicas foram lançadas e a galera continua pedindo. Agora, pergunta se a galera conhece aí um funkzinho, um sertanejo universitário mais antigo aí. É difícil, né? O sertanejo clássico, sim. Sertanejo clássico a galera lembra, mas essas músicas de estação aí, né? É difícil. Agora... esses clássicos aí, né? Não tem. Vamos fechando. Mas que bom que tu curte aí então, Luana. Um abração, tamo junto, minha querida. Obrigado pela parceria de sempre. É bom que participe aí então. Faz com a gente aí a melhor playlist aí nas tardes, tá? Participa sempre aí então. Abração, queridona. Um alôzão aí pra Marilane, também tá na sintonia aí. Tudo bem, Marilane? Aquele abraço. Obrigado pela companhia aí. Vamos pra saideira que o Gilsemar já vem chegando aí. 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Pra fechar aí, galera, vamos trazendo a última, assim, ó, vamos mais, pegando mais leve aí, porque já tenho bandas na Jaco, então vamos de Lua Santana. A gente volta amanhã, aquele sextou com um feriado na segunda, vai ser espichado final de semana, hein, turma?
1: 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Já são quatro da...

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Olha aí, 4 horas agora, mais 8 minutos, 4 e 8. Muito boa tarde para você que está sintonizado na 97.3 FM. Chega mais, dá volume do teu rádio, fica com a gente por aqui, hein? 25, que tal, hein? 25 graus com mais 6 décimos. A umidade baixa, 52% na região centro-serra do estado do Rio Grande do Sul. Muito bem, estamos aí chegando na comunicação das bandas na Jacuí 97.3 FM para te fazer companhia por aqui até às 5h30 da tarde, uma hora e meia de muito sucesso do bailão por aqui. 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Nosso timaço de parceiros, de patrocinadores do programa Bandas na Jacuí, que está só começando, e a primeira por conta da banda Céu e Cantos, a Morena Misteriosa.

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1: Aí, já de volta para você, essa é a programação das bandas aqui na Jacuí 97.3 FM. Estamos agora já com 4 horas mais 24 minutos, 4 com 24. 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Vamos com banda Energia Nova por aqui. Sonho por Sonho.

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5: Maravilha, já de volta para você, agora 4 horas já com mais 32 minutos, 25,4 a temperatura, 52%, continua a umidade relativa do ar em Sobradinho na quadra Altos da Matriz. Seguimos aqui trazendo recado dos nossos patrocinadores, empresas parceiras que a gente valoriza durante o programa, de segunda a sexta-feira, das 16 às 17h30, né? 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Também na programação das bandas na Jacuí 97.3 FM. Estamos chegando aí para ti com a nossa parceria, com a nossa sequência musical, melhor dizendo, trazendo aí para você sucesso da banda Brilhação. Deixa o amor nos levar.

Maravilha, tá aí o sucesso, esta banda brilha, som, deixa o amor nos levar. Programação das bandas na Jacuí 97.3 FM, 4:36. Programação com o melhor da música popular do Sul por aqui. 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Tomando um matezinho agora, né? Esses tempos era chope recebendo os clientes, agora já tá no mate, né? Dependendo da época do ano, né, Jairo? É. Deixa esquentar pra ver, senão nós botamos um barril de chope de novo, né? 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Como é que foi a entrega lá para Segredo ontem? Voltaram cedo ou encontraram um bar da esquina por aí? Hã? Aquele abraço, pessoal que fez entrega ontem à tardinha de um carro lá em Segredo, né? Então tá, beleza. Acabou não sendo mais em Segredo, né? Porque saiu aqui na rádio, né? Então ficou... Não ficou em Segredo, né? Aquele abraço, Jairo. Abraço, Carlos. Todo o pessoal que tá por aí. Obrigadão pelo carinho da audiência, hein? 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Um abração aqui para... Ah, obrigado, mas não... Já peguei de manhã, tu nem viu, né? Obrigado. A programação com a parceria por aqui também. Vamos trazendo por aqui a participação do Luciano Secretti. Como é que tamo? Tudo certo? Aquele abraço. Quem mais tá por aqui? O Sidney Dreyfus também tá acompanhando a nossa programação. Já passou a quarta-feira agora, né, Sidney? Agora já passou a quarta-feira, né? Obrigado pela participação e sempre com a nossa programação também. Vamos lá, chegando com uma sequência musical da nossa programação. Vamos trazendo o quê? Vamos programando para você a sequência musical Chantagem Emocional com Banda Doce Pecado. Agora às 4:39.

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Olha só, estamos agora já com 4 horas mais 45 minutos, hein? Agora estamos a 15 minutos das 5 da tarde. Hoje tem Grenal, né, Che? Hoje tem Grenal. Qual é o teu palpite falando nisso? Hã? Será que o Grêmio classifica ou o Internacional classifica? Alguém tem que ganhar hoje, né? Hoje não tem mais essa. Alguém tem que ganhar. Empatezinho vai para os pênaltis e aí, né? Qual é o seu palpite? O Inter vence, o Grêmio vence, dá empate de novo, né? Se bem que o empate não vai resolver a vida de ninguém, né? Aí vai para os pênaltis. Vamos ver quem vai para as quartas de final da Copa do Brasil 2026, né? Grêmio ou Inter? Inter ou Grêmio? O que que tu tá achando, hein? Conta para nós. Compartilhe o teu palpite com a nossa programação aqui, 3742-1090. Tenho certeza. Quero saber se tem mais gremistas ou se tem mais colorado ouvindo a Rádio Japi nesse horário, hein? Alô, gremistas! Alô, colorados! Vamos que vamos que vamos! O colorado Vilney Duarte, da Apollo Bebidas, com certeza acha que é o Internacional que classifica, né? 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É a programação das bandas na Jacuí 97.3 FM. Vamos trazendo aí para você mais música na sequência. Vamos trazer o quê? Vamos trazer a canção da banda Silverson, Boca a Boca. Tá chegando a nossa próxima atração musical.

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10: Vamos lá para o TBT das Bandas. 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Vamos para o TBT das bandas de hoje, vamos recordar, linda essa canção aqui. Deixa eu pegar aqui. A canção foi lançada em 1988, lá você vai 40 e tantos anos, né? 48 anos, hein? A canção lançada originalmente pela banda Yahoo. Em 2018, a banda Rainha Musical do município de Ivoti regravaram essa canção. Tô falando dessa aqui, ó. Mordidas de Amor. Vamos recordar com banda Rainha Musical no TBT de hoje.

0: Aí recordando com esse grande sucesso da banda Yahoo. Portanto, em 2018, a banda Rainha Musical regravou essa canção Mordidas de Amor.
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0: 5 horas agora, mais 1 minuto, 5 e 1. 24 graus, 5 décimos a temperatura. Aumentou um pouco a umidade, agora 57%.
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0: Um abraço aqui pro Ivo Correia, do bairro Baixada, né? Que tá acompanhando a nossa programação. Tudo certo, Ivo? Tá dizendo que vai dar 2-0, hein? 2-0 pro Inter, seu Ivo? Meu Deus, será, tchê? É o palpite do Ivo Correia, né? Tá desejando boa sorte a colorados e aos gremistas, né? Se for para os pênaltis, perde. É o palpite aí do Ivo Correia, do bairro Baixada. Aquele abraço. Tem mais participação por aqui do amigo ouvinte. Deixa eu ver, boa tarde. Alô, boa tarde. Vamos começar de novo aqui, agora sim.
2: Boa tarde, tudo sereno e tranquilo, numa boa.
0: Mas Deus do livre, agora melhor, quem?
2: Esperando a chuva cair do céu para as plantas. Aquele abraço.
0: Aquele abraço, a Ângela Azambuja. Acompanhando a nossa programação, a Ângela Maria, né? Obrigadão pelo carinho da audiência, pela participação conosco por aqui. Esse gremista aí sim, hein, Vaninha? Esse gremista aí, Deus o livre. Tá louco. Não tem pra ninguém, né? Deus o livre. Vamos com mais. Aos poucos a gente vai descobrindo aqui, né? Aos poucos a gente vai descobrindo, pessoal, vai se revelando, né? 5 horas agora, mais 3 minutos, 5 e 3. Doce Pecado, trago na sequência da programação. Pra gente recordar uma canção que o Doce Pecado gravou no primeiro CD da banda Doce Pecado, lá na época do município de Não Me Toque, né? Agora a sede da banda Doce Pecado é no estado do Paraná, mas começou aqui no Rio Grande do Sul, na cidade de Não Me Toque, no Rio Grande do Sul. Iniciou em 2004 a banda, a história da banda Doce Pecado. E nesse primeiro trabalho, a banda Doce Pecado gravou essa aqui, ó. Pequeno Grande Amor, 5 e 4.

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9: Maravilha, já estamos aí de volta. Agora já estamos com 5 horas mais 12 minutos, em 5 e 12. Esta tarde de quinta-feira, hoje dia 13 de setembro. E hoje tem Grenal, né? Olha só, o pessoal tá mandando os palpites aqui, né? Deixa eu ver quem tá deixando o recado por aqui. Pessoal lá de Gramado Xavier, a Nena da Coronel Vieira, município de Gramado Xavier. Ela disse que vai dar 2-0 pro Grêmio, hein? Muito bem, tá aí o palpite então da Nena da Coronel Vieira, do município de Gramado Xavier. Abraço para vocês aí. A Nena da Rocha Fiuza. Quem mais deixa o seu recado por aqui? Tem mais participação no nosso programa. Olá, boa. Ah, esse áudio aqui não, né? Calma, meu garotinho. Temos mais participação por aqui. Olá, boa tarde.
10: Olá, boa tarde, locutor, tudo bem?
9: Tudo.
10: Aqui é a Roseli Vieira, Tonda, Linha Turjo. O Grêmio vai meter 3-0 no adversário. Então tá bom, muito obrigado, se for pedido.
9: Aquele abraço, 3-0 pro Grêmio, é o recado por aqui da Roseli Vieira, obrigado pela participação. Tem mais recado por aqui, olá, muito boa tarde.
11: Boa tarde, meu amigo Josemar, boa tarde a todos os nossos ouvintes, a 97.3, seminarista Fabrício, diretamente da cidade de Santa Maria, tomando neste momento um cevado chimarrão, descansando depois de um dia de estudos, dia intenso, e curtindo a programação da 97.3. Tenhamos todos uma abençoada noite e que o bom Deus possa abençoar todos os nossos ouvintes, também abençoar o trabalho de cada um e cada uma no dia de amanhã. Um abraço fraterno, meu amigo.
9: Valeu, muito obrigado pela participação, Fabrício, lá de Santa Maria, acompanhando aí a nossa programação, né? Vamos trazendo mais música na sequência do nosso programa por aqui. Vamos trazendo o sucesso da banda São Francisco, lançada essa semana, esta canção aqui, ó. E a gente traz na sequência The Bike, a BMW. Tá chegando banda São Francisco, 24 graus a temperatura.

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Muito bem, assim chegamos ao final da edição de hoje do programa, quando estamos com 5 horas agora mais 27 minutos, 5h27, 23.8 a temperatura, com 59% umidade relativa do ar em Sobradinho, na quadra Altos da Matriz. 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Amanhã é sexta já? Meu Deus do céu. Já sexta-feira, amanhã, a partir das 16h, temos mais uma edição do programa das bandas na Jacuí. Valdemir, tudo certo? Bom retorno. Tá chegando, retornando da sua viagem do dia, né? Como é que foram as vendas hoje? Tudo certo? Tudo beleza? Espero que sim. Beleza? Abraço, bom retorno. Acompanhando a programação, levando a nossa programação de carona. Eu fecho com um destaque nacional. Calamidade emocional. Giovanni Paul e Cris cantam para fechar o programa de hoje.

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19: 5 horas e 37 minutos.

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gauchada arredar as cadeiras por aí, que nosso baile gaúcho, nosso baile campeiro vai começando por aqui, né? Seu finalzito de tarde. Vamos que vamos por aqui até as 19 horas, o melhor da música gaúcha, o melhor da música campina. Vai lá, vai entre o finalzito da tarde, início dessa noitada também. Pablo Cardoso por aqui, te fazendo companhia então, até as 7 horas, tá vendo? Até as 19 horas aí. São aquelas gaúchas que quem não dança fica se coçando de vontade nos cantos, né, tchê? 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Você que tá por casa tomando bom chimarrão, você que tá na lida, você que tá no trecho, levando a jacuí de carona junto de você. Vamos que vamos por aqui, né? A partir de agora tá no ar o meu, o seu, nosso limpa-banco da jacuí.

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de volta por aqui já, né? Seu Limpa Bank, final da sua tarde desta quinta-feira, 3 do mês de setembro, 5 horas 48 minutinhos. 5h48, estamos com 23 graus e 3 décimos de temperatura, 62% está a umidade relativa do ar aqui no centro da cidade de Sobradinho, capital do Centro-Serra. 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Vamos ver quem sintoniza com a gente nesse finalzinho de tarde, tomando um bom chimarrão. Nossa amiga Renata e Rosena, lá em Albardão, Rio Pardo, tudo certo por aí, gurias? Como é que temos, hein? Um abraço pra vocês aí, todo o povo de Albardão, né? Tomando um bom chimarrão aí com a gente, né? Quebra a costela apertada aí, todo o povo de Rio Pardo também, né? Jonatas de Barama também, tomando um bom mate, diz ele que tava na lida hoje, agora tá por casa aí, né?
sintonizando ali para banco, tomando um bom chimarrão, vai começar a preparar daqui a pouquinho uma boia campeira, uma boia boa para janta lá, né? Atenção pro nosso amigo Jonatas de Barama. Seu amigo Rosmar Kretzmann, tudo certo, Rosmar? Como é que tem por aí, tchê? Na lida da ordem ainda ou já encerrou as atividades do dia aí, Rosmar? Certamente tá na lida, né? Escutando limpar banco lá no galpão, né? Junto com as mimosas, né, tia? Lidando com as mimosas aí. Na sintonia aqui da Jacuí FM, né, Rosmar? Abração pra ti aí, tá, tia? Um abençoado final de semana que vamos iniciando também logo mais, né? Boa tarde, Pablo. Aqui é o Thiago da Copete. Gostaria de curtir a música Tchê Garoto, Savaneira Turbo. Capaz que nós vamos trazendo pro Thiago aí, todo o povo aqui no Sobradinho, bairro Copete, que se introduz com a gente.

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Boa tarde, você que nos acompanha neste final de tarde de quinta-feira, na hora da Ave Maria. Nessa quinta, queremos rezar a Nossa Senhora da Saúde, pedindo a Maria que interceda junto a seu Filho, Jesus Cristo, a te conceder a saúde do corpo, do espírito, da alma, do coração e das atitudes. O anjo do Senhor anunciou a Maria, e ela concebeu do Espírito Santo. Ave Maria, cheia de graça, o Senhor é convosco. Bendita sois vós entre as mulheres, e bendito é o fruto do vosso ventre, Jesus. Santa Maria, Mãe de Deus, rogai por nós, pecadores, agora e na hora de nossa morte. Amém. Eis a serva do Senhor. Faça-se em mim, segundo a vossa palavra. Ave Maria, cheia de graça, o Senhor é convosco. Bendita sois vós entre as mulheres, e bendito é o fruto do vosso ventre, Jesus. Santa Maria, Mãe de Deus, rogai por nós, pecadores, agora e na hora de nossa morte. Amém. E o Verbo Divino se encarnou e habitou no meio de nós. Ave Maria, cheia de graça, o Senhor é convosco. Bendita sois vós entre as mulheres, e bendito é o fruto do vosso ventre, Jesus. Santa Maria, Mãe de Deus, rogai por nós, pecadores, agora e na hora de nossa morte. Amém. Rogai por nós, Santa Mãe de Deus, para que sejamos dignos das promessas de Cristo. Oremos, concluindo o Ângelus, esta oração do final de tarde. Infundi, Senhor, como vos pedimos, a vossa graça nas nossas almas, para que nós, que pela anunciação do anjo, conhecemos a encarnação de Cristo, vosso Filho, pela sua paixão e morte na cruz, sejamos conduzidos à glória da ressurreição. Por nosso Senhor Jesus Cristo, vosso Filho, que é Deus convosco, na unidade do Espírito Santo. Tenha você um ótimo final de tarde, um bom descanso, e que Maria interceda por ti. Em nome do Pai, do Filho e do Espírito Santo. Amém.

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0: É, gauchada aqui, Jacuinha, aqui seu Limpa Banco, já finalzinho da sua tarde, logo logo se encarregando para a noitada aí da sua quinta-feira, 3 do mês de setembro. 6 horas 9 minutinhos, 6 e 9, 22 graus e 5 décimos de temperatura, 64% está a umidade relativa do ar aqui no centro da cidade de Sobradinho. 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
0: 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Vili Carvalho sintonizado com a gente, como é que tem por aí, Vili? Tudo certo? Abração pra ti, tá bom? Abençoada noite de quinta-feira aí pro nosso amigo Vili, no bairro Rio Branco aqui em Sobradinho. Um quebra-costela apertada pro meu pai, o Pico Cardoso, de aniversário hoje, né? Mais uma de vida gritando com a gente, né? Abração, pai, tudo é bom pra ti, tá? Muitas felicidades aí hoje e sempre. Vamos trazendo ao som do Paulinho Mocelin, Menino Campeiro, aqui no seu Limpa Banco.

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É, já temos de volta por aqui, seu Limpa Banco, 6:35, 6:35. Vamos que vamos até as 7 horas por aqui, né? Melhor da música gaúcha, melhor da música campeira, né, tchê? 21 graus, 8 décimos de temperatura, estamos com 66% de umidade relativa aqui no centro da cidade de Sobradinho. Você que está tomando um bom chimarrão, sintonizado com a gente. Você que está chegando em casa após o dia de lida, né? Vamos que vamos por aqui. 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Ney Correndo, Passa 7, como é que temos por aí, Ney? Abração pra ti, tá bom? A Elia, a Sofia, a Lara aí, todo o povo do Passa 7 que sintoniza com a gente. Vamos trazendo por aqui então, Pala Velho, Gaúcho, eu sou no seu Limpa Banco.

Tia, gaúcho, eu sou o Paulo na Velha aqui no Sendo para Banco. Somos todos gaúchos, né, tia? 6:40, 6:40, 21 graus e 7 décimos de temperatura. 66% de estabilidade relativa do ar aqui no centro de Sobradinho, no seu início da noitada desta quinta-feira, 13 do mês de setembro. 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É, já que acabou, vamos trazendo por aqui o mau som dos Monarcas, essência galponeira no seu limpa-banco. 6:43.

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15: Ah, já temos de volta por aqui na finaleira, na rapa do tacho, né? Tinha faltando apenas 5 minutinhos para as 19, 5 para as 7. Vamos encerrando com 21 graus. E 3 décimos de temperatura, 68% está, se manteve durante todo o programa aí, a umidade

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Bom, então, Limpa Banco retorna amanhã, tá bom? Na sua sexta-feira, no sexto da semana, né? A partir das 5h30 da tarde, tá bom? A todos vocês, uma feliz e abençoada noite de quinta. Aquele abraço e até mais!

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1: Em Brasília, 19 horas.
2: Está no ar a Voz do Brasil. As notícias do governo federal que movimentaram o país no dia de hoje.
3: Olá, boa noite.
1: Boa noite para você que nos acompanha em todo o país.
3: Quinta-feira, 3 de setembro de 2026.
1: Vamos aos destaques do dia.
3: Saúde das mulheres tem novas regras.

0: regras.
1: Sancionada a lei que assegura o direito de realizar avaliação médica completa pelo menos uma vez ao ano no SUS. Márcia Fernandes.
2: O objetivo é reforçar a prevenção e ajudar a identificar doenças e outros problemas de saúde o mais cedo possível.
3: Mais segurança no Pix.
1: Contestação de golpes fica mais fácil para o usuário. Nazi Brum.
4: O sistema vai facilitar a identificação do tipo de golpe e a vítima terá um campo disponível para descrever como ocorreu a situação.
3: Está chegando o fim do prazo para escolher os livros didáticos que vão ser usados a partir do ano que vem.
1: Escolas públicas têm até 8 de setembro para definir as obras. Gabriela Noronha.
5: Os livros didáticos serão utilizados nos próximos 4 anos por estudantes e professores do 1º ao 5º ano do ensino fundamental.
3: Hoje, na apresentação da Voz do Brasil, eu, Mariana Jungmann e Luciano Seixas.
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3: A saúde das mulheres ganha novas regras no SUS.
1: Uma lei publicada nesta quinta-feira garante o direito a uma avaliação médica completa, pelo menos uma vez por ano, com exames de rotina e ações de prevenção.
2: As mulheres vão ter direito a uma avaliação médica completa pelo SUS, pelo menos uma vez por ano. A medida está prevista em uma lei publicada nesta quinta-feira no Diário Oficial da União. O objetivo é reforçar a prevenção e ajudar a identificar doenças e outros problemas de saúde o mais cedo possível. A avaliação deve incluir exames de rotina e de triagem, definidos de acordo com a idade e as principais doenças que atingem a população feminina. O atendimento também vai levar em conta fatores como condição de saúde, situação socioeconômica e local de residência. A nova lei prevê ainda campanhas para incentivar os cuidados com a saúde das mulheres. Entre as ações estão orientações sobre alimentação, atividade física, saúde mental e vacinação, além da realização de exames preventivos. As novas regras entram em vigor 180 dias depois da publicação da lei. Márcia Fernandes, para a Voz do Brasil.
3: Foi apresentada hoje a Central de Comando das UTIs Inteligentes do SUS, que monitora em tempo real os pacientes internados em 6 hospitais do Brasil.
1: Sediada na Universidade de São Paulo, a sala contará com monitoramento 24 horas e vai contribuir para o atendimento dos pacientes.
3: Para isso, as UTIs Inteligentes vão utilizar a conectividade e a inteligência artificial, como destacou o ministro da Saúde, Alexandre Padilha.
6: Inteligência artificial é uma realidade quando ela é aplicada a uma estrutura, ou seja, trazer essa incorporação tecnológica para servir os pacientes do SUS. Isso é inovação com acesso. Essa é uma tecnologia que vai ser apropriada também pelos hospitais privados, pela saúde suplementar, vai crescendo a densidade tecnológica do país.
1: A expectativa é reduzir as complicações clínicas e o tempo de internação dos pacientes, aumentar a rotatividade dos leitos e o acesso aos serviços do SUS.
3: Início das aulas desperta aquele interesse pelo material novinho que vai acompanhar o aluno durante toda a jornada daquele ano.
1: Escolas públicas de todo o país têm até a próxima terça-feira para decidir quais livros serão usados pelos próximos 4 anos.
5: Escolas públicas de todo o Brasil têm até o dia 8 de setembro para escolher os livros didáticos que serão utilizados nos próximos 4 anos por estudantes e professores do 1º ao 5º ano do ensino fundamental. O processo de seleção faz parte do Programa Nacional do Livro e do Material Didático, iniciativa executada pelo Fundo Nacional de Desenvolvimento da Educação, o FNDE, em conjunto com o Ministério da Educação. Para auxiliar as equipes na decisão, Fernanda Pacobaíba, presidente do FNDE, explica que o MEC disponibiliza o Guia Digital, ferramenta que reúne informações sobre as obras aprovadas. Segundo Fernanda Pacobaíba, os livros selecionados passam por uma análise criteriosa.
7: Que o FNDE disponibiliza, a partir de uma seleção junto com o Ministério da Educação, quais foram as obras selecionadas. Então, vamos imaginar, para português, tem 4 possibilidades. E aí é o professor, junto com a rede, que vai dizer, ah, eu quero a obra do autor X, porque ela tem mais a ver com a minha peculiaridade aqui.
5: A escolha dos materiais, segundo a orientação do MEC, deve ser realizada de forma coletiva, incluindo professores, coordenadores e gestores escolares. E essa decisão tem até oficina para preparar toda a equipe na escola pública onde a Juliana Cristina Silva trabalha em Brasília. Ela é coordenadora pedagógica e afirma que é fundamental que os livros atendam à realidade dos estudantes.
0: Professora, quem está na sala de aula mais próximo ao aluno?
5: Roberto Alves, diretor da mesma escola onde a Juliana trabalha, conta que mesmo em um cenário cada vez mais cheio de telas e aparelhos eletrônicos, o livro didático segue como um aliado essencial no processo de ensino e aprendizagem.
8: O livro físico, ele é muito importante ainda, apesar de tanta tecnologia, né? Então as crianças gostam de receber, coloca o nome, coloca o telefone, coloca a série, porque não pode perder o livro, tem que ter cuidado. O livro é um parceiro do dia a dia.
5: Após a análise das obras e a definição dos livros escolhidos, o diretor da escola ainda deve enviar o registro no sistema PNLD Gestão, com acesso pela conta gov.br. Reportagem Gabriela Noronha.
3: E professores podem ter acesso a descontos em compras e serviços. Para isso, devem participar da iniciativa #TôComProf.
1: Com mais de 40 empresas físicas e online aderiram à iniciativa de bancos e farmácias a aplicativos de alimentação e cursos de pós-graduação.
3: As empresas podem ser identificadas por meio do selo #TôComProf ou ser verificadas na página do programa no portal do MEC.
1: Para ter acesso aos benefícios, basta apresentar a Carteira Nacional Docente do Brasil.
3: O documento pode ser solicitado por professores da educação básica e superior de escolas públicas e privadas de todo o país, que estejam no exercício da profissão.
1: Confira como obter o documento com Graziela Mendonça.
9: Professores da educação básica e superior já podem solicitar a Carteira Nacional Docente do Brasil. O documento pode ser emitido por profissionais em exercício em instituições públicas ou privadas de todo o país. A solicitação é feita pela internet, no sistema oficial da Carteira Nacional Docente, com acesso pela conta gov.br. O sistema verifica os critérios de elegibilidade e os dados do vínculo com a instituição de ensino. Para solicitar o documento, é necessário ter o CPF regular e cadastro ativo no E-Social pelo empregador. Depois da conferência dos dados, o professor deve completar o cadastro, enviar uma foto e confirmar as informações para a emissão da versão digital. O documento tem validade de 10 anos e possui QR Code para verificação. Ele também permite acesso a benefícios previstos para professores, como descontos em hotéis, estabelecimentos credenciados e eventos culturais, além de condições específicas em produtos e serviços. Para saber mais e solicitar a Carteira Nacional Docente, acesse maisprofessores.mec.gov.br. Graziela Mendonça, para a Voz do Brasil.
3: E por falar em pesquisa, você que é professor da educação básica, uma oportunidade de formação profissional e acadêmica.
1: O Ministério da Educação e a Coordenação de Aperfeiçoamento de Pessoal de Nível Superior, a CAPES, divulgaram mais de 8 mil vagas em cursos de pós-graduação para docentes da rede pública de ensino.
3: As oportunidades contemplam mestrado e doutorado acadêmico em áreas como matemática, letras, biologia, história e demais áreas do currículo escolar.
1: Também serão oferecidas mais de 1.000 vagas para mestrados profissionais nas áreas de educação inclusiva e educação tecnológica.
3: Os interessados podem se inscrever pelo portal Formação Mais Professores no endereço gov.br/mec.
1: Uma mistura improvável que promete construir casas mais frescas e sustentáveis.
3: Cientistas da Universidade Federal de Lavras, em Minas Gerais, desenvolveram um bloco de concreto usando fibra de coco e restos de mineração.
1: O novo material reduz a transferência de calor e pode criar ambientes mais confortáveis.
3: Os detalhes dessa novidade você confere agora no quadro Ciência em Prática.
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11: Uma forma sustentável para um velho conhecido da construção civil. Um bloco de concreto mais resistente, feito com fibra de coco e resíduos de mineração da rocha quartzito.
12: Sou Isabelle Cristina de Carvalho Terra, sou engenheira civil e doutora em engenharia de biomateriais da Universidade Federal de Lavras.
13: A pesquisa, ela teve como objetivo avaliar a possibilidade de produzir blocos de concreto para alvenaria incorporando dois tipos de resíduos. Resíduo de quartzito, que é proveniente da mineração, e fibras de coco, provenientes de resíduos agroindustriais.
11: Dois ingredientes inusitados e uma receita que promete conforto para os lares brasileiros. Os blocos de concreto prometem amenizar o calorão dos materiais tradicionais.
13: Os blocos convencionais de concreto, eles podem apresentar elevada transferência de calor. Então, a pesquisa mostrou que a utilização das fibras de coco reduz a condutividade térmica dos blocos. Então, na prática, isso pode contribuir para menor transferência de calor, ambientes internos mais confortáveis, menor necessidade de climatização artificial, possibilidade de redução do consumo de energia. A contribuição ambiental da pesquisa, ela é bastante significativa, porque ela transforma dois materiais que seriam considerados resíduos em matérias-primas para a construção civil. A incorporação desse material em blocos de concreto oferece uma alternativa de destinação tecnicamente viável. Isso representa uma lógica de economia circular.
11: Acompanhe a pesquisa na página da Universidade Federal de Lavras. E esse foi o Ciência na Prática, com produção de Warby Calil e edição de Edinaldo Júnior. E nosso encontro com o Saber Científico volta na próxima semana. Até lá!
1: O Pix tem novas regras para que os usuários tenham mais clareza para contestar uma operação identificada como fraude ou golpe.
3: As mudanças deverão ser efetuadas pelos bancos, dando mais liberdade para que o usuário encaminhe documentos e informações.
14: Disponível desde 1º de outubro de 2025 nos aplicativos das instituições que oferecem um Pix, a funcionalidade de contestação por meio do Mecanismo Especial de Devolução, MED, passa a contar com uma jornada mais orientativa. O sistema vai facilitar a identificação do tipo de golpe e a vítima terá um campo disponível para descrever como ocorreu a situação, inclusive com a possibilidade de anexar documentos e comprovantes que serão analisados pela instituição financeira. O MED também vai trazer orientações em casos que não envolvam fraudes, como a não entrega de produtos comprados por meio do Pix, direcionando o usuário para os canais de atendimento do consumidor. Outras mudanças se referem a funcionalidades dos aplicativos. As instituições deverão informar quando houver mudanças no destinatário de contatos salvos para operações de Pix. A função Pix automático deverá trazer em destaque a identificação do recebedor. As novas regras entram em vigor em 1º de março de 2027. O prazo é para que as instituições façam as alterações em seus aplicativos. Nazi Brum, para a Voz do Brasil.
1: Rico em proteína e nutrientes, como por exemplo ômega 3, uma gordura boa que faz bem para o cérebro e para o coração.
3: Pode ser feito assado, cozido, grelhado, ensopado.
1: Estamos falando de peixes e frutos do mar.
3: E já começou a semana do pescado, que estimula o consumo dessa carne tão saudável.
15: Incentivar o consumo de pescado no Brasil. Esse é o objetivo da Semana do Pescado, que este ano é realizada entre 1º e 15 de setembro. Criada em 2003 pelo Ministério da Pesca e Aquicultura, a iniciativa também tem o objetivo de valorizar o empreendedorismo pesqueiro. A campanha propõe que as pessoas criem o hábito de incluir o consumo do pescado ao menos uma vez por semana.

0: peixe foi o meio de sobrevivência do seu Francisco dos Santos Bezerra, que desde os 9 anos de idade já acompanhava o pai, que era pescador. Hoje, aos 65 anos, está aposentado da profissão.
1: Saía assim 2:30 da manhã e quando era 1 hora da tarde já estava chegando de volta. Minha família toda eu criei a custa de pescaria.
0: E foi justamente o pescado que fez a merendeira Marli Pereira de Souza ganhar até prêmio. Só de saber os ingredientes, já dá vontade de experimentar essa receita, que leva o nome de peixe joia rara.
2: Leite de coco, extrato de tomate, vem a batata inglesa, vem o queijo mussarela, que dá todo o diferencial, né? Todo o sabor no peixe. Nós colocamos o tomate, a cebola, o pimentão, a manteiga, para dar aquela refogada, aquela apurada, e é onde vai dando sabor.
0: E esse prato é um dos preferidos de Ana Júlia Ramos da Silva, de 9 anos.
3: Gosto muito do peixe porque o peixe é macio e também do queijo e da batata.
0: A diretora escolar Maria Ângela Rolim de Oliveira garante que os alunos aprovam essa refeição.
4: Na escola, a gente usa muitas estratégias para a criança aceitar bem o peixe. Então, aqui na escola, eles amam o peixe assado. Eles amam esse peixe, né, que a nossa merendeira faz com batata, com queijo mussarela. Então, assim, tem uma boa aceitação.
0: O pescado chega até as escolas públicas de diferentes regiões do país por meio do PNAE, o Programa Nacional de Alimentação Escolar. Uma pesquisa nacional realizada pelo FNDE, em parceria com o Ministério da Educação e o Ministério da Pesca e Aquicultura, aponta o potencial de ampliação do pescado na merenda escolar. O levantamento revela que a inclusão do pescado nas escolas ainda possui espaço para crescimento. O ministro da Pesca e Aquicultura, Édipo Araújo, ressalta que a cadeia produtiva nacional está muito organizada e preparada para atender a demanda.
5: São pescadores, pescadoras, armadores, aquicultores, feiras e empresas que envolvem essa cadeia. O pescado brasileiro, ele precisa estar no centro da mesa da população brasileira.
0: E quem ficou com vontade de comer peixe pode conferir receitas, espécies de peixes, além de dicas sobre como escolher o pescado, saber se ele está fresco e bem armazenado no site comapescado.com.br. Reportagem Luciana Colares de Holanda.
6: Uma plataforma abre possibilidades para que pessoas com deficiência pratiquem atividades esportivas.
7: Mas quem pode participar? No Paradesporto, atletas com diferentes tipos de deficiência podem competir.
6: Para promover disputas justas e significativas, existe um sistema de classificação que determina quem é elegível para competir e agrupa os atletas em classes esportivas, considerando o impacto da deficiência nas atividades fundamentais de cada modalidade.
8: Atleta paralímpica de tênis de mesa, Carla Maia, conta como o esporte transformou sua vida.
9: Trouxe propósito, me trouxe desafio, me trouxe saúde, oportunidade até como repórter depois. Por isso eu indico para todo mundo.
8: E para quem deseja começar a praticar uma modalidade paralímpica, como Carla Maia, o Comitê Paralímpico Brasileiro oferece uma plataforma que reúne orientações sobre como dar os primeiros passos e permite localizar clubes e associações que desenvolvem atividades esportivas adaptadas. A página Quero Ser Atleta Paralímpico está disponível no site cpb.org.br. Ela apresenta informações para quem pretende iniciar no esporte, seja por lazer e inclusão, ou seja com o objetivo de seguir uma trajetória no alto rendimento. A ferramenta também facilita a busca por instituições que atuam no esporte paralímpico. Segundo o Comitê Paralímpico, existem atualmente mais de 1000 associações dedicadas ao desporto para pessoas com deficiência em todas as regiões do Brasil. O secretário nacional de Paradesporto do Ministério de Esporte, Fábio Araújo, explica qual é o primeiro passo para encontrar a modalidade adequada.
10: Então, procure uma entidade que ofereça um esporte inclusivo acessível e seguro, porque quando você insere o esporte na sua vida, você não está falando só de competição, você está falando de empoderamento, ela vai buscar uma educação melhor, uma vida social, ela vai buscar seus direitos, ela vai buscar emprego melhor. Então o esporte é a porta de entrada para muitas outras coisas dentro da vida da pessoa com deficiência.
8: E o tipo de deficiência e como ela impacta a execução das atividades não impede a prática de qualquer modalidade. No paradesporto, os atletas passam por uma classificação. O objetivo é minimizar o impacto da deficiência sobre o resultado da competição. O processo é realizado por classificadores certificados que levam em consideração quanto a deficiência afeta a execução das tarefas e atividades fundamentais de determinado esporte. Assim, os atletas podem competir de forma justa em cada modalidade. Reportagem Cleide Lopes.
7: Dia 7 de setembro, próxima segunda-feira, celebramos a independência do Brasil. Mas para chegar a essa conquista, a história começou bem antes de 1822.
6: Foi resultado de um processo que não ocorreu apenas às margens do Ipiranga, mas que envolveu guerras na Europa e Brasil.
7: E não só com personagens dos livros, mas brasileiros anônimos em diversas regiões do país.
6: Vamos conhecer um pouco mais sobre essa história na reportagem de Graziele Bezerra.
11: No início do século XIX, a Europa estava em guerra. O imperador francês Napoleão Bonaparte decretou o impedimento do comércio dos países europeus com a Inglaterra. Diante da recusa de Portugal em aderir e a ameaça de uma invasão francesa, o príncipe regente Dom João decidiu transferir a corte portuguesa para o Rio de Janeiro. Foi então que o Brasil deixou de ser colônia e passou a integrar o Reino Unido de Portugal. Anos depois, com a queda de Napoleão na Europa, as cortes portuguesas passaram a exigir o retorno da família real. Dom João retornou a Portugal, mas deixou aqui seu filho, Dom Pedro I, que protagonizou o chamado Dia do Fico. Em 9 de janeiro de 1822, conforme relembra o escritor e jornalista Laurentino Gomes.
12: Dom Pedro, pressionado pelas cortes constituintes que queriam que ele voltasse a Portugal, ele decide, não, se é para o bem da nação e felicidade geral de todos, eu fico. Ou seja, é um rompimento entre o herdeiro da coroa portuguesa e a monarquia que estava em Lisboa. E a partir daí, diria assim, que o processo se torna irreversível, né?
11: No dia 7 de setembro, nas proximidades do rio Ipiranga, Dom Pedro recebeu cartas com notícias e decisões das cortes portuguesas. E foi ali que ocorreu o episódio que entrou para a história como o Grito da Independência. Como detalha o historiador e diretor do Museu do Ipiranga, Paulo Garcês Marins.
13: Aqui foi declarada a independência, porém, essa independência foi pactuada no Rio de Janeiro, naquilo que viria a se tornar a Corte Imperial, com as elites do país fazendo um movimento bastante conservador nesse processo de independência.
11: Outros personagens tiveram participação direta no processo de independência, como o ministro José Bonifácio e a princesa Leopoldina, esposa de Dom Pedro. Sem eles, provavelmente Dom Pedro não teria conseguido aguentar a pressão entre a corte de Lisboa e os interesses brasileiros, segundo o jornalista e escritor Laurentino Gomes. Mas ele lembra também de outros brasileiros que protagonizaram a independência.
12: Os brasileiros de 1821 e 1822 sonharam grande. Brasileiros ricos, imperiais, mas também brasileiros pobres, brasileiros escravizados, brasileiros simples, anônimos. Sonharam que o Brasil poderia se manter como um país unido, que não se dividisse. Um país que se tornasse independente de Portugal e tivesse grandes ambições. Esse Brasil aconteceu. Nós temos o Brasil hoje graças aos sonhos daquela época.
11: Para consolidar a independência, ocorreram confrontos em diferentes regiões do país. Houve combates e mortes no Ceará, no Piauí, no Pará e, sobretudo, na Bahia, onde foram desencadeadas as batalhas de Pirajá e de Itaparica. colaboração de Malu Prado, reportagem Graziele Bezerra.
7: Estava na lista de espera do ProUni e foi chamado, tem até o dia 14 de setembro para comprovar as informações apresentadas na inscrição.
6: A documentação deve ser entregue à instituição de ensino indicada pelo candidato.
7: Cada faculdade ou universidade define o formato de recebimento dos documentos exigidos, que pode ser presencial ou online.
6: Quem não apresentar os dados no prazo, perde a vaga.
7: O programa Universidade para Todos usa a nota do Enem para conceder bolsas em instituições particulares de ensino.
6: E essas foram as notícias do governo federal.
7: Uma realização da Secretaria de Comunicação Social da Presidência da República.
6: Com produção da empresa Brasil de Comunicação.
7: Fique agora com as notícias do Poder Judiciário e do Congresso Nacional. Boa noite.
6: Boa noite para você. Até amanhã.
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16: Jornada Ítalo-Hispano-Brasileira de Direito Público foi encerrada no Supremo Tribunal Federal com um debate sobre integridade do processo democrático eleitoral.
17: Para STJ, comprador de celular defeituoso, não está dispensado automaticamente de aguardar prazo legal para conserto.
16: Bancário chamado de devagarinho, obtém aumento de indenização na Justiça.
17: Boa noite, eu sou o Arthur Filho.
16: E eu sou Walter Lima.
17: A 17ª Jornada Ítalo-Hispano-Brasileira de Direito Público foi encerrada nesta quinta-feira no Supremo Tribunal Federal com debates sobre integridade do processo democrático eleitoral e o papel da justiça constitucional.
16: O encontro, iniciado ontem, reuniu magistrados, professores e pesquisadores do Brasil, da Itália e da Espanha. Marta Ferreira.
18: A jornada teve como tema resistência democrática e justiça constitucional. Na terceira e última sessão do evento, os debates abordaram a atuação da justiça constitucional para garantir a regularidade das eleições. O diretor do Centro de Estudos Constitucionais do STF, Fernando Facuri Scaff, apresentou o panorama dos acontecimentos posteriores às eleições presidenciais de 2022 e exibiu o vídeo institucional sobre os ataques às sedes dos três poderes em 8 de janeiro de 2023. Ele citou as investigações, os processos e os julgamentos decorrentes dos ataques. Segundo Scaff, o cenário político brasileiro continua marcado por disputas intensas e críticas ao Supremo e ao sistema de justiça.
17: STJ entende que comprador de celular defeituoso não está dispensado automaticamente de aguardar prazo legal para o conserto.
16: O prazo definido em lei é de até 30 dias para o fornecedor resolver o problema. Fátima Uchoa.
19: A Defensoria Pública do Rio de Janeiro ajuizou ação civil pública contra as operadoras Claro, Oi, Tim e Vivo, alegando que o celular é produto essencial e por isso seria abusiva a prática dos fornecedores de não disponibilizar o direito imediato à troca, à devolução do valor pago ou ao abatimento do preço. Mas o Tribunal de Justiça Estadual discordou. No voto condutor do julgamento pelo STJ, o ministro Ricardo Villas Boas Cueva observou que, em regra, só após os 30 dias é que a lei garante ao consumidor uma dessas três opções. E embora o celular seja importante na vida cotidiana, cabe ao juiz analisar cada caso se o aparelho é essencial para a pessoa, a ponto de serem dispensados os 30 dias.
17: Um bancário que era alvo frequente de apelidos e brincadeiras ofensivas por causa de uma doença relacionada ao trabalho vai receber uma indenização maior por danos morais.
16: A decisão é da terceira turma do Tribunal Superior do Trabalho, Samanta Flor.
20: O bancário foi diagnosticado com LER-DORT, doença que afetava os movimentos e dificultava que ele realizasse algumas tarefas. O trabalhador passou a ser alvo frequente de comentários e brincadeiras ofensivas entre os colegas. Para a terceira turma do TST, além da repetição das ofensas, houve omissão da empresa em impedir a situação. Por isso, a corte elevou a indenização por danos morais de 10 mil para 20 mil reais.
17: Tribunal Superior Eleitoral celebra Pacto Nacional pela Paz e Tolerância nas Eleições 2026.
16: Acordo busca promover diálogo, segurança, pluralismo e fortalecimento da democracia no pleito de outubro. Fábio Ruas.
1: O pacto foi firmado nesta quinta-feira com instituições da sociedade civil e organizações religiosas. O objetivo é fortalecer a democracia, promover a convivência pacífica e contribuir para a realização de eleições livres, seguras e legítimas. Na abertura do evento, o presidente do TSE, ministro Cássio Nunes Marques, disse que o tribunal dá um passo que transcende o calendário eleitoral por um propósito comum de fortalecer a democracia brasileira e reafirmar um de seus pilares constitucionais, o pluralismo político. Ele disse também que é necessário construirmos um ambiente em que ninguém tenha medo de votar, de manifestar opinião, de participar da vida pública ou de defender as próprias convicções.
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17: A você uma boa noite.
16: E até amanhã.

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1: Eu sou Paula Groba.
2: E eu sou Humberto Pinheiro.
1: E estes são os destaques de hoje do Jornal do Senado, que começa agora.
2: Aprovada MP da taxa das blusinhas, que zera imposto sobre compras internacionais de até $50.
1: Congresso aprova medida para acelerar fila de benefícios do INSS.
2: Senado aprova a criação de Universidade Federal da Fronteira Norte.
1: Boa noite.
2: Boa noite.
1: O Senado confirmou o fim da taxa das blusinhas, que é um imposto nas compras internacionais de até $50.
2: A medida ainda determina a realização de avaliações periódicas sobre os impactos da desoneração fiscal. E mais, o texto ainda prevê isenção de impostos para medicamentos de doenças raras que não tenham similar no Brasil. Repórter Márcio Maturana.
3: Agora é definitivo. Compras internacionais de até $50 serão cerca de R$250 não pagam mais o imposto de importação, que era de 20%. A senadora Leila Barros, do PDT do Distrito Federal, foi a relatora na comissão mista da medida provisória.
4: Enquanto o viajante que se desloca ao exterior já goza de isenções de tributos federais sob a bagagem no valor de $1.000, a família de baixa renda que não viaja não dispõe desse mesmo canal desonerado. A única forma de disposição desse extrato social para adquirir produtos importados de pequeno valor é pela remessa internacional.
3: Nas compras de até $3.000, as alíquotas da importação serão reduzidas de 60% para 30%. Uma das mudanças é a isenção de impostos para medicamentos de doenças raras que não tenham similar no Brasil. Outras são a adoção de medidas para a venda de produtos ilegais e a realização de avaliações periódicas sobre os impactos da desoneração. O primeiro em 3 meses e os seguintes em intervalos de no máximo 6 meses, como explicou Leila Barros.
5: A gente atendeu em parte a maior preocupação do setor, que é a avaliação, dando essa autonomia ao Ministério da Fazenda, a avaliação de 6 em 6 meses e também passar pelo Executivo a avaliação do Congresso Nacional anualmente.
3: O imposto sobre importações de até $50 ganhou o apelido de taxa das blusinhas, mas existia para qualquer tipo de produto, como eletrônico ou cosméticos, em compras internacionais que ficaram populares em sites e aplicativos de celular. Já a cobrança do ICMS continua igual para compras de qualquer valor, porque a alíquota desse imposto é definida pelos estados.
1: E o Senado enviou para a sanção presidencial a prorrogação até 2030 de incentivos fiscais a programas de atenção à saúde oncológica e de pessoas com deficiência.
2: Com a medida, empresas poderão continuar direcionando parte de seus impostos para financiar projetos de entidades sem fins lucrativos que atuam na prevenção, no diagnóstico e no tratamento. Repórter Pedro Pincer.
6: O projeto altera o funcionamento do Programa Nacional de Apoio à Atenção Oncológica e do Programa Nacional de Apoio à Atenção da Saúde da Pessoa com Deficiência. O texto prorroga até o ano calendário de 2031 a possibilidade de dedução do imposto de renda para doações destinadas aos dois programas. Com a medida, empresas poderão continuar direcionando parte dos seus impostos para financiar projetos de entidades sem fins lucrativos que atuam na prevenção, diagnóstico e tratamento de doenças oncológicas, bem como em serviços de reabilitação e tecnologias assistivas. A relatora, senadora Mara Gabrilli, do PSD de São Paulo, ressaltou que a aprovação não vai significar aumento de despesas.
7: Não há no texto ampliação de percentuais de dedução, criação de novos benefícios ou majoração de despesa orçamentária direta. Os limites e condições para usufruto do benefício permanecem inalterados, de modo que a renovação do incentivo não implica aumento de renúncia fiscal em termos percentuais, mas apenas a manutenção do regime vigente por mais um ciclo.
6: O texto também atualiza a legislação para incluir o termo correto transtorno do espectro autista e adequa as referências às normas de certificação de entidades beneficentes.
1: Música. A fila de benefícios do INSS é um dos principais desafios da Previdência. Para reduzir a espera de quem precisa de uma resposta sobre aposentadorias, auxílios e outros benefícios, o Congresso aprovou uma medida provisória que amplia a força-tarefa do INSS e da Perícia Médica Federal.
2: A medida reforça as equipes do órgão e da Perícia Médica Federal com o objetivo de acelerar a análise dos pedidos que estão há mais de 30 dias na fila. Repórter Rodrigo Rezende.
8: O Congresso aprovou a medida provisória que ampliou a força-tarefa do INSS e da Perícia Médica Federal com o objetivo de diminuir a fila de cidadãos que aguardam benefícios previdenciários. A ideia da MP é dar celeridade à análise dos pedidos, principalmente para aqueles que estão aguardando há mais de 30 dias na fila. A relatora, senadora Zenaide Maia, do PSD do Rio Grande do Norte, destaca que desde a edição da MP, os resultados já são significativos.
9: Os resultados alcançados em 2026 evidenciam a efetividade do programa. Entre janeiro e junho, o número de processos pendentes de análise ou de perícia médica inicial caiu de 2,7 milhões para 1,7 milhão. A redução foi ainda mais expressiva nos processos com tempo de espera superior a 45 dias, que passaram de 1,7 milhão para apenas 557 mil.
8: Como não houve modificação por deputados e senadores no conteúdo da MP enviada pelo Poder Executivo, o texto será agora promulgado pelo Congresso.
1: Atos de crueldade contra animais poderão estar entre as hipóteses que autorizam a aplicação de medidas socioeducativas de internação para crianças e adolescentes.
2: Projeto com essa determinação teve a votação concluída na Comissão de Constituição e Justiça e deve seguir diretamente para análise da Câmara dos Deputados. Repórter Bruno Lourenço.
10: O projeto de lei inclui ações contra animais praticadas com crueldade extrema ou com potencial concreto de causar lesão grave ou morte como nova hipótese de internação para menores de idade. A proposta também aumenta penas para maus-tratos contra animais em geral. A relatora, senadora Leila Barros, do PDT do Distrito Federal, defendeu maior cuidado com os animais.
4: A vedação à crueldade, ela constitui fundamento central do direito animal brasileiro e confere proteção aos animais individualmente considerados. Essa proteção constitucional também se relaciona à dignidade da pessoa humana na medida em que a submissão de animais à crueldade degrada os próprios valores éticos que devem orientar as ações humanas e a atuação estatal.
10: O texto ainda aumenta a punição em casos que envolvam tortura, abuso sexual ou transmissão das agressões pela internet.
1: E avançou no Senado a criação de um serviço de telefone nacional gratuito para encaminhar denúncias de maus-tratos a animais. A proposta assegura o direito ao anonimato dos denunciantes.
2: O projeto define como maus-tratos atos de crueldade, abandono, agressão, mutilação, falta de alimentação e cuidados, além de trabalho excessivo ou inadequado. O abandono também é considerado maus-tratos. A matéria seguiu para análise do plenário em regime de urgência.
1: O Senado aprovou o projeto do Executivo que cria a Universidade Federal da Fronteira Norte.
2: A nova instituição herdará a estrutura, os estudantes, servidores e professores atualmente vinculados ao campus Oiapoque da Universidade Federal do Amapá. Repórter Alexandre Campos.
11: A população do extremo norte do Amapá, que vive no município do Oiapoque e imediações, contará com uma nova instituição de ensino superior. Isso porque o Senado aprovou nesta quinta-feira o projeto do Executivo que cria a Universidade Federal da Fronteira Norte a partir do desmembramento da Universidade Federal do Amapá. Em julho, um projeto semelhante havia sido analisado pelos senadores. No entanto, a proposta foi vetada pelo governo por ter sido apresentada por parlamentar e não pelo Poder Executivo, como manda a Constituição. Representante do Amapá, o presidente do Senado, Davi Alcolumbre, destacou a importância estratégica da Universidade Federal da Fronteira Norte.
12: É fundamental termos a condição de formarmos capacidade intelectual na academia, na universidade, no conhecimento, nessa nova perspectiva das riquezas da exploração do petróleo e das riquezas que o petróleo pode proporcionar para o Brasil e vai proporcionar para a Amazônia, de conhecimento, de inteligência, e a universidade, só ela é capaz de gerar todas essas perspectivas.
11: Além da oferta de vagas em cursos de graduação e pós-graduação, a nova instituição também atuará em pesquisa e extensão e buscará promover o desenvolvimento regional. O projeto segue para a sanção presidencial.
2: Com edição de Paulo Groba e trabalhos técnicos de Eliseu Caires, o Jornal do Senado fica por aqui. Acompanhe agora as notícias da Câmara dos Deputados. Boa noite.
1: Boa noite e até amanhã.
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14: Plenário da Câmara zera imposto sobre importações de até 50 dólares.
15: Câmara confirma Brasil em acordos de proteção à mulher no trabalho.
14: Deputados aprovam Plano Nacional de Cultura para a próxima década.
16: Boa noite. A Câmara aprovou o Plano Nacional de Cultura para os próximos 10 anos. O repórter Antônio Vital tem os detalhes da proposta.
17: A Câmara dos Deputados aprovou o projeto do governo que institui o Plano Nacional de Cultura para os próximos 10 anos. A proposta estabelece princípios, diretrizes, eixos estratégicos e mecanismos de gestão para orientar as políticas culturais do país. Entre os princípios das políticas públicas voltadas para o setor estão o respeito à diversidade cultural, a valorização dos trabalhadores e a garantia de direitos, como o acesso universal à cultura, a liberdade de expressão e a preservação do patrimônio imaterial. Entre os eixos estratégicos estão o financiamento descentralizado, a redução das desigualdades regionais no acesso aos recursos, a presença das artes e da cultura nos currículos escolares e a proteção de culturas tradicionais, indígenas e de matriz africana. Outro eixo é a proteção de direitos autorais no ambiente digital, principalmente em função do uso de ferramentas de inteligência artificial. Cada eixo apresenta objetivos que servirão de base para a elaboração de metas específicas, ainda a ser definidas. O texto também prevê mecanismos de monitoramento do alcance dessas metas, tanto pelo governo federal quanto por estados e municípios. A proposta foi enviada pelo governo ao Congresso no ano passado, a partir de debates da 4ª Conferência Nacional de Cultura e consultas abertas ao público pela plataforma Brasil Participativo, com mais de 85 mil acessos. O relator da proposta, deputado Pedro Czai, do PT de Santa Catarina, acrescentou outros pontos ao projeto, como a prorrogação até 2028 do prazo para que estados e municípios façam a adesão ao Sistema Nacional de Cultura ou criem seus próprios fundos de cultura como condição para receberem recursos da Política Nacional Aldir Blanc de Fomento à Cultura. Esse prazo hoje termina no ano que vem. Pedro Czai disse que os objetivos, diretrizes e eixos estratégicos do Plano Nacional de Cultura contam com fontes de recursos e incentivos fiscais já existentes, mas ele anunciou que o governo vai elaborar um projeto para aumentar as fontes de financiamento para o setor.
18: As ações estratégicas e os indicadores serão democraticamente construídos com estados e municípios do Brasil. Isso para deixar claro, diferente do Plano Nacional de Educação, nós fizemos metas, definimos financiamento, definimos PIB, etc. Neste ponto, em relação ao financiamento, nós vamos apresentar um outro projeto para discutir novas formas de financiamento da cultura brasileira.
17: O projeto cria um colegiado para gerir o Plano Nacional de Cultura, com representantes do Ministério da Cultura, do Conselho Nacional de Política Cultural e dos órgãos gestores dos estados e municípios. A aprovação do Plano Nacional de Cultura para os próximos 10 anos foi acompanhada no plenário pela ministra da Cultura, Margarete Menezes, e foi comemorada pela bancada do governo. A deputada Jandira Fegali, do PCdoB do Rio de Janeiro, destacou a importância da cultura para o país.
19: Cultura é economia, é trabalho, é disputa, é compreender o Brasil profundo, é entender o que ele é capaz, de que forma a gente faz a integração civilizatória de toda a sociedade na sua diversidade. Não há nenhuma luta de resistência e luta por independência que a cultura não tenha sido um fator fundamental. E no momento que tenta nos recolonizar, aprovar esse plano é um instrumento de resistência.
17: O projeto que institui o Plano Nacional de Cultura para os próximos 10 anos foi enviado para análise do Senado. Da Rádio Câmara de Brasília, Antônio Vital.
13: Saúde.
14: Rosiana Sarney, do MDB do Maranhão, quer obrigar o SUS a encaminhar pacientes com câncer para hospitais privados quando os prazos legais para diagnóstico ou início do tratamento não forem cumpridos. A medida também prevê encaminhamento preventivo quando o atendimento público estiver prestes a estourar o prazo.
16: Rosiana Sarney afirma que a proposta dá efetividade aos prazos já previstos para o atendimento oncológico. Pelo texto, o paciente deverá ser comunicado do encaminhamento, terá transporte garantido quando necessário e continuará acompanhado pela rede pública durante todo o tratamento.
20: Previdência.
21: Beto Preto, do PSD do Paraná, propõe que a remuneração de adolescentes e jovens contratados como aprendizes deixe de entrar no cálculo da renda familiar do Bolsa Família. A medida valeria durante a vigência do contrato de aprendizagem e preservaria os demais critérios do programa.
16: Beto Preto explica que a proposta evita que famílias percam o benefício quando um jovem consegue o primeiro emprego como aprendiz. O deputado afirma ainda que a mudança incentiva a qualificação profissional e reduz a evasão escolar.
13: Trabalho.
21: A Câmara aprovou a adesão do Brasil a dois tratados internacionais sobre trabalho que protegem as mulheres. O repórter Marcelo Lascher traz os detalhes.
22: A Câmara dos Deputados aprovou a adesão do Brasil a dois tratados internacionais sobre direitos dos trabalhadores e, em especial, as mulheres. Um dos textos aprova a adesão do Brasil à Convenção da Organização Internacional do Trabalho, a OIT, com medidas contra violência e assédio no trabalho. A Convenção 190 da OIT é o primeiro tratado internacional a reconhecer o direito de todas as pessoas a um mundo de trabalho livre de violência e assédio. Os países que ratificarem o texto ficam obrigados a adotar medidas para proibir violência e assédio contra trabalhadores e garantir reparação às vítimas e sanções aos autores. A Convenção considera violência e assédio baseados no gênero como práticas inaceitáveis e inclui o assédio sexual como violência praticada contra as pessoas em razão de seu sexo e gênero. Outro trecho estabelece que as medidas previstas na Convenção se aplicam à violência e assédio que ocorrem no trabalho, inclusive durante os deslocamentos do empregado. A adesão do Brasil ao tratado recebeu parecer favorável da relatora, a deputada Benedita da Silva, do PT do Rio de Janeiro, mas foi criticada pelo deputado Kim Kataguiri, do Missão de São Paulo. Segundo ele, os termos que designam o assédio no ambiente de trabalho são vagos e podem encarecer os encargos trabalhistas.
23: Gente, não é à toa que só 30% dos países que integram a OIT concordaram com esse tratado. Nós, mais uma vez, Brasil, América Latina, África, estamos sendo feitos de tonto pela Europa, que vão lá, usam seus 3 votos, cada país lá na OIT, e empurram legislação trabalhista para nós. A gente fica com a legislação mais cara, a gente fica com a legislação mais burocrática.
22: O plenário também aprovou a adesão do Brasil a outra convenção da OIT, esta voltada para promover a igualdade de oportunidade de tratamento para trabalhadores, homens e mulheres, com responsabilidades familiares. Segundo a convenção, as responsabilidades familiares não podem ser usadas como uma razão para demissão. Os trabalhadores devem ter direito à livre escolha de um emprego, levando em conta suas necessidades com responsabilidades familiares. A deputada Benedita da Silva também ofereceu parecer favorável à adesão do Brasil a esse tratado.
24: A ratificação da Convenção reforça demais as respostas às interrupções de trajetória laboral impostas pelas responsabilidades de cuidado, que reduzem a densidade contributiva das trabalhadoras e comprometem sua cobertura previdenciária na velhice.
22: As propostas que ratificam a adesão do Brasil às duas convenções da Organização Internacional do Trabalho sobre assédio e cuidado seguiram para análise do Senado. Da Rádio Câmara de Brasília, com informações de Antônio Vital, Marcelo Larcher.
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13: Segurança Pública.
16: Silvia Cristina, do PP de Rondônia, defende a aprovação da proposta de emenda à Constituição que reduz a maioridade penal de 18 para 16 anos. A deputada argumenta que a medida pode ajudar a reduzir a violência e responsabilizar jovens envolvidos em crimes graves.
21: Silvia Cristina cita a experiência pessoal com a violência ao lembrar o assassinato do pai e diz que criminosos adultos usam adolescentes para cometer delitos. Para ela, é preciso endurecer as punições para quem participa da destruição de famílias por meio da criminalidade. criminalidade.
0: Se diminuir a maioridade, até porque rapaz e meninas, aos 16 anos, eles já votam, já casam, já sabem muito bem, já têm noção do que estão fazendo, a gente diminui essa violência que assola o Brasil. Então é um fato que causa muita discussão, mas para quem sabe já sofreu na pele o efeito da violência, não pode deixar de ser favorável a algo que a gente sabe que tem que ser mais rigorosa, nós temos que ser mais rigorosos nas penalidades de quem sabe que está destruindo família.
16: Sargento Faur, do PL do Paraná, apoia a redução da maioridade penal para casos de crimes graves. O parlamentar lembra sua experiência na Polícia Militar para defender punições mais severas a infrações hediondas e de envolvimento com o crime organizado.
3: Muitas vezes fala-se que queremos prender crianças. É mentira. Nós queremos prender menores bandidos. Menores cometem crimes graves transportando drogas químicas, estuprando e matando crianças, matando pessoas para roubar. Precisam ser punidos severamente de acordo com a gravidade dos seus crimes. Comissão especial instalada, já começamos os trabalhos e tive contato com o relator e ele deu a entender que vai fazer uma consulta pública, um plebiscito para que o povo decida finalmente se quer ou não a redução da maioridade penal no Brasil.
21: Na opinião de Sargento Faur, a revisão da legislação penal responde a uma demanda expressiva da sociedade por mais segurança. O deputado garante que a maioria dos integrantes da comissão especial é favorável à proposta.
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13: Justiça.
16: Acácio Favacho, do MDB do Amapá, é autor de proposta que consegue gratuidade da justiça a pessoas que recorram ao judiciário para obter atendimento de saúde do poder público ou de planos privados. Pela matéria, o benefício poderá ser concedido antes da análise da situação financeira do paciente.
21: A gratuidade abrange ações sobre medicamentos, tratamentos, cirurgias, internações e outros recursos relacionados à saúde. Acácio Favacho avalia que a medida facilita o acesso à justiça em situações nas quais os gastos médicos podem comprometer a renda do paciente.
13: Política.
16: Vinícius Gurgel, do PL do Amapá, apoia projeto que impede condomínios e proprietários de proibir o funcionamento de sedes partidárias em imóveis comerciais. De acordo com a proposta, a regra vale desde que sejam respeitadas normas de segurança, acessibilidade e vizinhança.
21: Vinícius Gurgel considera que a medida protege a liberdade de organização dos partidos políticos. O texto torna nulas cláusulas que imponham esse tipo de restrição e prevê que o prejudicado solicite a reparação por eventuais danos. A matéria está no Senado após a aprovação da Câmara.
13: Desenvolvimento Regional.
16: Altineu Cortes, do PL do Rio de Janeiro, defende um regime especial para acelerar obras de reconstrução em cidades atingidas por eventos climáticos extremos. Ele explica que a proposta simplifica licitações, reduz prazos administrativos e prioriza a recuperação da infraestrutura.
21: Na visão de Altineu Cortes, é preciso agilizar as ações de reconstrução e prevenção em estados e municípios em situação de calamidade pública. Para ele, o Estado precisa garantir socorro rápido e eficiente às populações afetadas por desastres naturais.
16: Paulo Litro, do União do Paraná, apresentou o projeto que reforça as regras de segurança para a abertura de comportas de barragens. A proposta do parlamentar determina que a liberação da água seja feita de forma gradual, conforme o volume de chuvas e o nível dos reservatórios.
21: Paulo Litro também propõe a instalação de sistemas de alerta para moradores de áreas próximas às barragens. O texto, que atualmente tramita na Comissão de Integração Nacional, prevê ainda a divulgação dos planos de abertura das comportas para reduzir riscos de inundações.
13: Votação.
16: Deputados aprovam medida que isenta de imposto compras internacionais de no máximo 50 dólares. O repórter Antônio Vital tem mais informações sobre a chamada taxa das blusinhas.
17: A Câmara dos Deputados aprovou medida provisória que isenta do imposto de importação as compras internacionais de até 50 dólares, conhecida como taxa das blusinhas. A medida provisória, aprovada faltando 5 dias para perder a validade, já está em vigor desde maio, quando foi publicada. Até então, as compras de até 50 dólares pagavam taxa de 20%. O texto também zera a alíquota de importação para medicamentos destinados a doenças raras que não tenham similar nacional. Estabelece ainda taxação de 30% para as compras entre 50 e 3 mil dólares, com a possibilidade de o governo impor limites para os produtos mais caros. Além

0: proposta, disseram que o fim da taxação sobre os produtos importados prejudica a indústria e o varejo nacionais. Foi o que disse o deputado Gilson Marques, do Novo de Santa Catarina.
1: O empreendedor brasileiro, aquele que paga DARF, que paga Selic a 15%, que contrata e pagar um imposto caríssimo, tem que concorrer com o exterior. A China, por exemplo, que tem regra trabalhista análogo à escravidão, que se diz, entra no solo brasileiro sem nada de imposto.
0: Já deputados da base do governo disseram que eventual prejuízo a comerciantes e fabricantes brasileiros será compensado com a entrada em vigor da reforma tributária no ano que vem, o que vai acabar com o imposto cumulativo sobre os produtos. O deputado Reginaldo Lopes, do PT de Minas Gerais, disse que a medida beneficia quem não pode fazer compras pessoalmente no exterior.
2: É fundamental para aquelas pessoas de menor poder econômico, que não têm condição de fazer viagens internacionais, como os 16 milhões de brasileiros assim fazem e têm o direito à isenção até $2.000.
0: Já o presidente da Câmara, Hugo Mota, disse que a medida beneficia também aqueles empreendedores que dependem de compras no exterior para seu comércio. Ele disse que a Câmara está atenta ao impacto da isenção no setor de varejo.
3: Sabemos que existem preocupações da indústria e do varejo em relação a essa medida. E a Câmara dos Deputados não dará as costas a essas preocupações. A Câmara continuará dialogando com o setor produtivo, buscando conciliar a proteção do poder de compra das famílias, sem deixar de olhar para a competitividade da indústria e a força do varejo nacional.
0: A medida provisória que isenta do imposto de importação as compras internacionais de até $50 seguiu para análise do Senado. Da Rádio Câmara de Brasília, Antônio Vital.
4: Logo em seguida, a aprovação da MP na Câmara, o Senado retomou sessão própria com a inclusão do tema na pauta de votações.
5: Economia. Mauro Benevides Filho, do União do Ceará, é autor de proposta que obriga o Banco Central a enviar ao Congresso as informações solicitadas por deputados e senadores. Ele explica que a medida visa dar mais transparência à relação entre a instituição e o Poder Legislativo.
6: Restabelecer a obrigatoriedade do Banco Central prestar informações ao Congresso Nacional, tanto à Câmara quanto ao Senado, de qualquer informação que o Congresso deseje. Por exemplo, eu quero pedir informação não só do Brasil, quero pedir informação quanto é a taxa de juros lá da Suíça. O Banco Central tem isso e terá que informar para a gente poder fazer uma avaliação da atuação do Banco Central, que eu acho que o Banco Central hoje privilegia muito o sistema financeiro, com taxas de juros muito elevadas, em detrimento da iniciativa privada, das famílias, das pessoas, e nós temos, portanto, que acabar com isso.
4: Mauro Benevides Filho avalia que a fiscalização do Congresso pode ampliar a responsabilidade do Banco Central na definição da política monetária do país. Ele avalia que a taxa de juros atual representa um custo adicional de pelo menos R$300 bilhões por ano.
5: Kleber Verde, do MDB do Maranhão, apresentou o projeto que altera o sistema de consórcios para garantir novos direitos aos participantes desistentes e excluídos. O deputado propõe regras para a devolução de valores, limita multas e veda a cobrança de taxa de administração após a saída do grupo.
4: Kleber Verde acrescenta que o texto prevê o envio de saldos não resgatados ao Banco Central para, segundo ele, facilitar o resgate do dinheiro. Na opinião do parlamentar, a medida busca dar mais transparência e equilíbrio à relação entre clientes e administradoras.
5: Termina agora o Jornal Câmara dos Deputados, produzido pela Rádio Câmara, com trabalhos técnicos de Everson Urani e apresentação de José Carlos Andrade e Márcio Aquiles Sardi. Uma boa noite para você.
4: Ótima noite. A Voz do Brasil está de volta amanhã.
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0: Alô, amigos da 97 FM, muito boa noite. Estamos de volta aqui nos estúdios da Jacuí para mais um Que Noite. Noite desta quinta-feira, hoje já é 3 de setembro de 2026. Joseno Dornelles na comunicação. Nós vamos juntos a partir de agora trazendo para você muita música boa, informações, notícias, esporte, previsão do tempo, sempre, sempre contando com a sua sintonia, sua parceria e a sua participação aqui na 97, onde você pode deixar o seu recado, a sua mensagem, pelo 51-3742-1090. Estamos com 19 graus e meio de temperatura, a umidade relativa do ar está em 74%. 8 horas e 7 minutos, 8 e 7, a bola já está rolando para o Grenal. O Grenal decisivo das quartas de final da Copa do Brasil vale vaga na semifinal. Primeiro jogo na casa do Inter 0-0, hoje o duelo é na casa do Grêmio. E quem vencer avança e quem perder tá fora. Então quem vencer hoje passa para a semifinal. Um novo empate, a decisão vai para os pênaltis. Hoje tem que sair um semifinalista para enfrentar, acho que é o Atlético Mineiro, né, que venceu no Clássico Mineiro lá. 8 e 7, o Que Noite está começando, está no ar no oferecimento de Da Colina. 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Oito e nove, para você deixar o seu recado, a sua mensagem pelo 51-3742-1090. O jogo entre Grêmio Internacional vai iniciando, passando dos 5 minutos, 0-0. Assim que a rede balançar lá, a gente vai informando você que se liga aqui na Jacuí, tá certo? Batista Biavati.
1: Se

São Francisco e a Morena do Carro Vermelho, 8h15, gol do Grêmio, Carlos Vinícius. Carlos Vinícius coloca o Grêmio na frente na decisão, aos 13 minutos do primeiro tempo. O Grêmio balança a rede na arena, 1-0 Grêmio no Grenal.

Esse é o som de Zé Felipe na 97, se não tivesse ido. E o seu Pause Girassóis. E o Grêmio faz 2-0 para cima do Inter. De novo ele, Carlos Vinícius. Balançou a rede, o jogo vai passando dos 20 minutos do primeiro tempo. É o Grenal que vale vaga na semifinal da Copa do Brasil, a milionária Copa do Brasil. E o Grêmio vai vencendo por 2-0. Depois do empate no Beira-Rio sem gols. Quem vencer hoje leva então a vaga em mais 9 milhões de reais. Vai dando Grêmio, 2-0.

0: 8h26, é o que noite da Jacuí, temperatura 19,5 graus. 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
16: E o City 131 de Passa 7 completa 25 anos de história e vai celebrar a data com a realização do 12º jantar do novilho Angus. O evento ocorre no próximo domingo, dia 6, a partir das 20 horas, no Parque do Pinhão. A programação será marcada também por homenagens aos sócios fundadores e ex-presidentes que fizeram parte da trajetória da entidade.
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16: Faltando 24 minutos para as 9, 24 para as 9, temperatura 19 graus aqui para a região Centro-Serra. E o Grenal segue 2-0 para o Grêmio. Carlos Vinícius balançou a rede duas vezes. E o Grêmio vai vencendo por 2-0 aos 35 minutos do primeiro tempo. Vai dando o Grêmio, vai garantindo a vaga na próxima fase da Copa do Brasil. 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Vão trazendo som, é São Francisco, de bike a BMW.

0: eu não vi. Mais uma do São Francisco, 12B na 97, 9 para as 9, temperatura 18 graus e meio. Minutinho só e já estamos de volta no oferecimento de Maciel, no intervalo do Grenal, 2-0 Grêmio.
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17: E o duelo entre Grêmio Internacional pela Copa do Brasil. Na Arena do Grêmio, o jogo de volta, que vale vaga semifinal, está no intervalo. O Grêmio vai vencendo por 2-0. Dois gols de cara nos inícios. O Grêmio que, se manter essa vantagem, vai garantir vaga para a semifinal para enfrentar o Atlético Mineiro. E também vai garantir mais 9 milhões aos cofres do Grêmio. Intervalo de jogo na Arena, vai dando o Grêmio 2-0 depois do primeiro jogo no Beira-Rio ficarem 0-0.
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